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0: Eu preciso muito de vocês. Mais alto, vai.
1: Conhece alguém que jogou fora um diamante?
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Muito bem, gente, em Piritiba são exatamente 21 horas e 34 minutos. Muito boa noite para cada um de vocês aí que acabaram de ligar o rádio, já sintonizado aqui na Imora FM, né, para não perder a sintonia. Muito obrigado a todos vocês, valeu. Olha só, quero mandar um alô todo especial aqui, né, para o ouvinte número 1 aqui da Imora FM. Isso mesmo, eu tô falando dela, tia Hilda. E aí, tia? Beleza, como é que tá aí? Tá tudo bem aí? E o pessoal, tá tudo bem aí? Alô Zay, alô Heloísa, Adaí, Odailto, forte abraço pra cada um de vocês aí, tá bom? Olha só, tia, e eu ofereço, né, de coração essa música, essa belíssima canção de Roupa Nova, A Viagem, ofereço pra senhora e todos os nossos amigos ouvintes aqui da Imora FM, tá bom? Alô, meu amigo Burguelo, e aí, meu nobre, só de boa, bom demais. Valeu! Olha só, gente, estamos na programação MPB Nights. Logo após essa programação, temos a programação Fim de Noite, hein? É aí onde você vai se apaixonar de verdade com muita música romântica, muita música linda de verdade que é feita e selecionada para vocês, tá bom, gente? Valeu! Pra você caber assim. Piritiba, são 21 horas e 35 minutos. Tenha uma ótima noite para vocês. Tinha.

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Muito bem, gente, em Curitiba são exatamente 22 horas e 36 minutos. Muito boa noite para cada um de vocês aí, tá certo? Valeu, essa rapaziada esperta aí. Quero mandar um alô todo especial para Lenir do Umbuzeiro de Mundo Novo. Alô, Lenir, forte abraço para você. Muito obrigado pelo seu carinho, pela sua audiência. Também abraçando minha amiga Tia Hilda, né? Tia Hilda, minha amiga Suzanete lá no Angico, Burguelo, toda essa rapaziada esperta aí que está na escuta da Imoré FM. Muito obrigado pelo seu carinho. Olha só, você está curtindo a programação. A programação fim de noite, né? Que está sendo reproduzida aqui pelos estúdios da Imoré FM. Em Piritiba são 22 horas e 37 minutos. Tenha uma ótima noite para vocês, gente. Valeu! Yeah.

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0: bem, gente, em Peritiba são exatamente 22 horas e 59 minutos. Gente, infelizmente a nossa programação chegou ao fim, mas eu quero agradecer a todos vocês que estiveram marcando presença aqui comigo. Muito obrigado a todos vocês que estiveram conversando comigo no Zap. Alô, tia Hilda, muito obrigado pelo seu carinho, pela sua audiência. Tenha uma ótima madrugada. Gente, eu vou estar marcando presença aqui nos estúdios da Amor FM a partir de 8 horas da noite, né? De amanhã, no caso, né? E amanhã, a partir das 5 horas, vocês irão ficar com Gilson Santana para fazer a programação Despertar Chapada. Tchau, gente. Boa noite para vocês. Tchau, tchau.
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Muito bem, meu povo. Bom dia, bom dia. Vamos acordar 4h56. Eita, nós! Olha, começando o seu Despertar Chapada. Graças a Deus, hoje é sexta-feira, né, galera? Eita! Quando chega sexta-feira, meu amigo, minha amiga, é uma alegria, né? Final de semana na boca, todo mundo feliz. Aí, final de semana. Pois é, pois é, pois é, pois é, pois é. 4h57, bom dia cidade, bom dia meu povo que está nas fazendas, vamos acordar, cuidar da vida. É, a senhora está dormindo não, né não? É, rapaz, basta um povo dormioco que fica até tarde, né? Pois é, pois é, pois é, pois é, pois é, vamos cuidar da vida. E hoje é sexta-feira, dia de feira, eita nós. 4h58 e o tempo voa, né, meu filho? É, por segundo o tempo voa, por segundo é ligeiro e voado. Não é não? Bom dia, meu povo. Um abraço aí pra galera que acordou cedo e já tá ligado na Moré em toda a região, hein? Eita, nós hoje, sexta-feira, bora! Com os filhos de Goiás, que o povo gosta de filhos de Goiás.

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Rapaz, Lulinha fez o quê? Se matou? É, né, rapaz? É, tá lá no céu ou em outro canto, né? É, rapaz, tá brincando que o negócio é sério? Jaime Moura, acordou? Bom dia! Só que tá dormindo, não. O domingo do Salgado tá ligado, Arthur tá ligado? Pois é, não é não? Bora! Eita, nós, 5 horas em Piritiba e 3 minutos. Alô, Ana Ruba, Geraldo tá trabalhando hoje, Geraldo tá trabalhando aí no Grupo Pimenta. Rapaz, ou veio pra Piritiba comprar o rádio, coitado de Ana Ruba, né, rapaz? É, Marquinho do Riacho Fundo, rapaz, um alusão pra sua esposa Kelly. Verdade, Marquinho, eu tenho que ir no, passar qualquer hora, que eu tenho que ir lá em, como é um lugar, em Gazeira. Ah, passar lá pelo Riacho Fundo, né, Jaime Moura? É, o velho disse que vai comigo, viu? Marquinhos e Kelly. Bom dia, Marquinhos e Kelly, lá do Riacho Fundo. E a galera tá pira, hein? 5 e 4, acorda! Neto mais Dona Dulce estão lá roncando, galego dos cocos. Ei, meu Deus, o povo que dorme, aquele povo tinguibaldo ali, vamos acordar. Bom dia, meu marido do Barrigão, já acordou? Dona Ivonice, lá e Gringo, Toia, Carlo. Ei, povo velho, dormiu da gota. Dormi assim só o Hélio Vaqueiro e Chico da Bananeira. E pediu de óbvio. É!

Muito bem, tá aí Ginigeno, rapaz, rapaz, e coitado de Ginigeno, né, rapaz, e diacho. Olha, são 5 horas e 7 minutos em Piritiba, 5 e 7, bom dia, meu povo, vamos acordar, cuidar da vida. O povo dorme, rapaz. Zica da Viola, onde acordou, coitado de Zica. Também Zica tá velho, velho. Acordou 6 horas, mais de quase 7 horas da manhã, dormindo, velhinho dormindo, Zica. Coitado de Zica, né, velho? Ei, Kelly, mas Marquinho estão lá ouvindo. Pois é, Kelly, sextou hoje, viu? Sextou! Pois é. Bora! 5 e 8, rapaz. Daqui a pouquinho bater panela, você tá acorda de povo da Viola. Fica velho. 7 horas, quase 7 da manhã. O bebê de sono, coitado de Zica. Também tá na idade, coitado. Vai dormir, Zica, mesmo.

0: Ei, Barreirito, vai retar, vamos tocar outro, né?
1: Outro.
0: Eita, olha, Geltão do Sítio Machixe acordou, rapaz. Todo mundo acordando, menos Zica. Ei, Zica, velho, dormiu da gota. O coqueiro do Zica agora só peste pra dormir. Ontem mandou mensagem, mais de 6:30 da manhã dormindo, Geltão. Coitado de Zica, né, velho? Também tá velhinho, ali tem janeiro, viu? Ali vai pra cento e tantos anos. Paulinho das Piabas acordou, mas até mais Lúcia de Escolha acordou cedo hoje, ó. Ah, rapaz, tá vendo, Kelly Marquinho? Rapaz, ministro das Tocas, cadê o fofoqueiro, rapaz? Tá dormindo? Ei, Zica, véi.
2: Bom dia, Gil Santana, eu já acordei.
0: Acordou agora também, não vem com a história não. Dizer que tá acordado desde cedo, que essa história ninguém come mais.
3: Bom dia, Gil Santana. Você é um cabo arretado, bicho. Agora dessa já tá da rádio, viu? Você é nota mil, falei aqui na menininha, nota mil, mil, mil, viu? Valeu, Gil Santana.
0: Valeu, Arthur. Aí, ó. Rapaz, eu e o Arthur acordamos cedo. Agora, coitado de Zica, rapaz. Zica, velho. Lá roncando, dormindo e babando até umas horas. Ah, véio, quando acorda, vai lavar os pratos, fazer café. Olha! Ah, não acredito, vai viajar. Aí vai viajar. Se Lita acordar uma hora dessa, aí vai viajar. Pode olhar que vai viajar. Aí eu já conheço. Aí vai fazer uma viagem. Mal marido. Oh, 5:13, viu?

0: tá na cara.
1: Eita, nós! Aí, você curtiu. Ele, Barrito, eita, nós! Olha, 5 horas 16 minutos em Peritiba, 5:16 daqui a pouquinho. Samba, né? Tocar um samba, senão o povo fica chorando. Já acordou, Geraldo Bagaceira, Cajé, lá no Buzeiro, vamos cuidar da vida, lá na Lagoa do Milho, vamos cuidar da vida, só não tá dormindo não, o povo dorme, viu, rapaz? Rapaz, tu é doido, vai gostar de dormir assim adiante, não sei como esse povo consegue dormir desse jeito, rapaz. Só Zica, Zica tá lá roncando e babando até umas horas, coitado de Zica. É, Geraldo, Zica hoje só acorda lá pra 7 da manhã, também tá veinho, né, coitado de Zica, rapaz. Ô, meu Deus.

0: Muito bem, tá aí Tonico Tinoco, hein? Eita lasqueira, música boa, retada, filho pródigo. Olha, rapaz, pois é, bora bater pra nela, 5h20, tá na hora de acordar esse povo, o povo dorme. É que acorda zica, difícil, viu? Zica tá veinho, acordar, coitado, com essas batendo pra nela, é muito difícil, viu? É, rapaz, não é não? É. Zica tá veinho, coitado. Tá igual vai meter de barrigão. Será que já acordou ele, a veinha, Dona Ivonice? Amparo, pô, bom, viu? Aquela baixa verde, ah, é uma roncação da gota.
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0: Tá vendo?
1: Pode dizer, sai já!
0: Ei, peste! E hoje é que dia, hein?
2: Sextou, Gilson. Bom dia, Gilson.
0: Ah, muito bem. E Zé?
2: Hoje é sexta, é Zé.
3: Hoje sextou. É verdade, hoje é sexta, filha. Hoje sextou.
0: E amanhã é sábado, viu, Zé? E amanhã é sábado. Cadê? Eu vou tocar o quê? Silvano Zé Beté, né? É, pra abrir o samba. 5h21.

0: Muito bem, SIG 24, meu povo, bom dia, vamos acordar. É, hoje sextou, graças a Deus, rapaz. Eita, nós, olha, rapaz, só foi bater a panela o povo acordar. Quer dizer, alguns acordou, né? Zica, coitado, tá lá dormindo e roncando. Ai, Zica, velho. Ali só acorda mais tarde, o velhinho. Fala, dona Xaninha.
1: Bom dia, Zé. Sextou hoje, né? Depois eu peço outro samba pra mim que eu quero ouvir. Eu tô acordada ali ouvindo. Você esqueceu do Horizonte, foi? Depois que o Branco morreu, você esqueceu do Horizonte.
0: Não, nem vem com essa história. Desde manhã que eu mando alô. Não esqueça o povo de Baixa Grande. Não, Ivo, Muliquinho, Grilo, manda alô pra todo mundo. E o povo do Novo Horizonte também. Se o povo do Novo Horizonte tá tudo dormindo, só acordou a senhora. Quem que acorda aí? A Ana, Dona Vera, só acorda mais tarde. Ou dorme até mais tarde. Os barãozinhos. Não? Pois é. Bel! Tá ouvindo nós, né? Bel! Olha! 6h25, hein? Cadê o samba? Cadê o samba? Rapaz!

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Djalminha tá trabalhando hoje de manhã. Isa, João e Deraldo, rapaz. Geraldo tá trabalhando hoje, botou na rua para trabalhar, com a tia Dona Rúbia, fica trabalhando, tiadinha. Dobrado, Geraldo todo enrolando, vem comprar um rádio, ué. Ô, Léo, rapaz, compra um rádio da Dona Rúbia, por quê? Geraldo só vive batendo perna, enquanto semana todo imperitivo. Eu falei, o que é aqui, Geraldo? Ah, vem comprar um rádio para Dona Rúbia, ó. O Geraldo disse que o rádio deu defeito, ele inventa um bocado de desculpa, disse que o rádio deu defeito, outra hora que o rádio soltou a corda. Outra hora disse que esqueceu o rádio, que pegaram o rádio, rapaz. Então desculpa, coitado de Ana Rúbia, coitado, ainda fica comendo corda de Heraldo, rapaz. Esse Heraldo é malandro, mano. Malandamente. 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Eita nós!

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2: 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Né não, Léo? Leandro, fala, Leandro.
3: Bom dia, Gilson. Gilson, gostaria de ouvir a música. Pode ser qualquer um aí, chula aí, toca uma chula aí. Quero oferecer para a Suzanete no Angico, quero oferecer para seu Teve aqui em Piritiba, certo? Ali no Tomando Ar. Quero oferecer para toda a galera de Porto Feliz, para você, viu, Gilson?
2: Valeu!
3: Bom dia! E dizer para você que eu tô aqui em Piritiba desde ontem, Gilson.
2: Mas, rapaz, esse Léo e não avisa nada para os amigos, né, rapaz? Você tá me saindo de encomenda, viu, Léo? Rapaz, né não? Olha, pois é, Léo tá por aí. Abel também tá ligado, né, Abel? Eita, nós. Bom dia, bom dia, bom dia. Vamos acordar, cuidar da vida. Outra, nós. 5h35, hein? 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

Muito bem! Tananã, tananã, tananã. Tananã, tananã, tananã. 5h41, em nome de quem? 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Bora, Roque Trabuco, rocha, vá.

rock trabuco virado a gota, né, Guilherme? É os maridos do Cural. É o quê? Teu pai Zé do Porco é o quê? Manda alô pra toda a sua família aí na região de Itapiramuzá. Seu pai Zé do Porco, já mandei, fica falando toda hora Zé do Porco. Ah, se tu fosse meu filho, dá um couro. Vai me chamar Zé do Porco, caralho. Eita, nós, olha! São 5h46. Bom dia, meu povo. Obrigado pelo carinho da companhia. Pra você na cidade e pra você em toda a região. Olha! 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É... Ô Luan, tu já acordou, Luan? Tu ainda tá dormindo? Rapaz, que dia da vida, Luan, rapaz. O povo dorme, viu, rapaz? Brinca com o povo.

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1: 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Alô, dona Suzanete dos Angicos, já acordou? Ninha lá no São Mateus já acordou, galera do Ouro Verde, São Mateus, aquele abraço, meu povo de Angico. É, Gel e Celita, rapaz, Isalva tá dormindo, hein, Isalva velha, 5h51, hein? Eita!
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4: 5h52.
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4: Cinco e cinquenta e quatro.

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3: 5h56.
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3: 5h58.
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6: Oi,

0: né? 6h05. Ei, rapaz, Zica vai pegar um sono. Ei, Zica dormiu da gota, rapaz. Também tá veinho o pobre do Zica, viu, rapaz? Então o Zica tá veinho, coitado, dormindo. Dorme até mais tarde, todo dia. Dona Rosinha me falou, mas os meninos. Vamos acordar o veinho. Acorda, Zica.
1: Diga ele que vem assim, embora que o jaco dele se soltou.
0: Tá vendo?
1: Pode dizer ele. Sai
0: daí! Ele vai virar do talo. Tô em gotinha, já acordou, já ligou o rádio. Alô, Cola, alô, Gabriela, bom dia, meu povo da Beira Montagem. Já acordou, né, Gisele? Felipe Chevette, o povo dorme, viu, rapaz?
2: Hoje é sexta, é Zé.
0: Tá vendo?
3: Hoje estou, é verdade, hoje é sexta-feira.
0: E amanhã é sábado.
4: Bota pra torar, Gisele, Santana.
0: Sim.
4: Você bota pra roubar,
0: pai. E é?
4: Você é o cara retado, pra você de chapéu, de Dona Tadez.
0: Muito bem, já acordou, Bia, Dona Creuza, na Baixa Verde. Ó, Guilherme, tu não enjoa, não. Eu já falei teu nome 500 vezes, fica mandando toda a mensagem. Ah, é candidato a vereador? Que porra é que tu vai ser candidato? Ah, não é não? Eu tava mandando mensagem, já mandou 500 alô, fica só mandando mensagem. Vai ser candidato a alguma coisa? Vai estar pedindo voto pra alguém? Aí dá certo, tá pedindo voto. Ah, é, quando você se pôr assim, tá pedindo voto, ver se ganha alguma coisa. Rapaz, me deixa, viu, Guilherme? Rapaz, procurar o que fazer, rapaz. Não? Ah, pai. Vai acordar Zica, por que não vai na viola acordar Zica? Aí fica aí, enchendo um saco. 6h07, rapaz, já viu, André? Carrega pra tu aí, bota pra trabalhar pra tu aí, André, ah? Bota pra trabalhar, fazer alguma coisa aí, Guilherme. Rapaz, já viu que chatice da porra.
2: Sou Jade.
0: Nós sabemos que é você, e meu programa, Jade, é bom ou é ruim?
2: Seu programa mata mil. Mil.
0: Vai, Guilherme, vai ajudar André, vá. Aí toda hora falando, deve ser candidato, deve estar pedindo voto pra alguém, viu, André? Você deve estar pedindo voto, trabalhando pra alguém pedir voto. A Guilherme já tem uma cara de pidão da porra.
2: Bom dia, está falando na fazendinha. Corta o bezerro e a vaquinha. E já tô lutando na galinha.
0: Ó.
2: A corta levanta. O cavalinho já pulou da cama. E o bichinho tirou seu bichão. E o porquinho já na lama.
0: Ah, o porco já caiu na lama e fica dormindo. Tu é doido, uma hora dessa. Vai gostar de dormir assim, não adianta, mano. Só pede pra pedir um de óleo. É! 6h08. Já acordou, Dona Creuza mais Bia? Na Baixa Verde, Dona Creuza e Lourival no Carrasco. Bom dia, meu povo de Itapira, mundo novo.

0: Eita, nós! Música boa retada aí, né, meu filho? Água no leite. É, rapaz. Você bota água no leite, aí é bom que o leite fica mais fraco pra quem tem intolerância à lactose. Ei, lasqueira, rapaz! Ei, Zé, bom dia!
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0: Isso.
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0: Certo.
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0: Vou. Continuar fazendo esse programa. 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Não é não?
2: Bom dia, Gil Santana. Queria ouvir a música do Zezé Camargo Luciano. Ofereço para minha esposa Suzy e a todos que curte. Um bom dia para todos.
0: Bom dia. Acabamos de tocar há pouco Zezé de Camargo Luciano. É, Serafim e seus filhos. Olha, também em nome de quem? Em nome de ninguém, vamos tocar música. Rapaz, o programa agora virou um converseiro. Aparecendo no programa de jornalismo. Vixe, olha, Cláudio Moura de Apel. Fala, Cláudio. Bora!
3: Bom dia, Gil Santana. Eu quero que você passe uma música do Eze Igor pra mim aí. Já tô aqui no pé do fogão.
0: Ah, vai cuidar da vida, vai cuidar da vida. Não precisa de acordar, não. Ah, pau,
3: tudo da
0: puta mesmo. Eu ia aqui, fala, bora, adianta.
4: Bom dia, Gil Santana. Quero a música de Amado Batista.
0: Amado Batista, uma hora dessa.
4: Quero oferecer. Todos os ouvintes estão ouvindo a rádio.
0: Está caindo de sono, ouvindo a rádio ali, caindo de sono. Ó, rapaz, e Zica Fofoqueiro, não vai acordar hoje não? 6h14, vai dormir assim na casa do chapéu. Ué, acordou, rapaz. Acordou. Rapaz, tome vergonha, isso é hora de acordar, 6h15.
5: Não diz áudio que eu mandei pra você aí.
0: Que áudio que mandou pra mim, rapaz? Tome vergonha.
5: É, rapaz.
0: Ué, ainda tá com a voz de sono.
5: Você tá dormioco de imagem, dizendo que é eu, né?
0: Ô, Leandro, carrega pra tu aí. Ô, Valdemir, rapaz, me aguarde, viu? Alô, Leandro, cadê o Leandro, rapaz? Léo. É, Léo. Ei, Valdemir, vou dar um pulinho aí, viu? Não é não? Ligeiro e voado. Olha, 6h15.

0: Muito bem, Jaine, a solidão. Olha, dona Suzanete acordou. Faustão no Porto Feliz, tá ligado. Alô aí pra Manuel, que está aqui ouvindo também. Muito bem, bom dia, meu povo de Porto Feliz. Dona Suzanete acordou. Tá vendo? Zica Fofoqueira acordou na estante, viu, Valdemir do Maçambão? Rapaz, quer morar aí no Maçambão, não? Zica do Mioco? Rapaz, como é que você dorme até uma hora dessa? E Celita, será que acordou mesmo? Rapaz, eu já fui dormir de novo. Cara de Trovão é outro do Mioco. O dorme, viu, rapaz? Rapaz, Celita, hoje acordou, eu sei não. Estranhei Celita acordar cedo de... Olha! 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Eita! 6h27 também, nome de quem? 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Não é não, Jade lá?
1: Sou Jade.
0: Nós sabemos que é você. E o meu programa é bom ou é ruim?
1: Seu programa mata mil. Mil, mil.
0: Tá vendo? Mil, mil. Ei, Yasmin, tu já acordou, Yasmin, pra ir pra escola, Yasmin?
2: Sextou, Gilson.
0: É.
2: Bom dia, Gilson. Já estou acordada, já estou pronta pra ir pra escola. Deus abençoe a nossa sexta-feira.
0: Amém.
1: Hoje é sexta, é Zé.
0: Tá vendo?
3: Hoje estou.
0: E amanhã é sábado. Ah. Já acordou, Clarissa, na Lagoa do Milho? Cuidado da vida, Clarissa. Só que tá dormindo, não. Bora, Magalhães Arroche. Alô, da Magalhães Zé Baltazar na Chapada, Bigode. Alô, Luiz Arão, lá no sítio. Tá pra montar? Alô, João, na Água Doce, João Marivone, Nego Nega. Povo da Baixinha, povo da Palmeirinha. Bom dia, Bia. Olha, a Fia também tá ligada. Bom dia.

Muito bem, Léo Magalhães, que vale ter tudo na vida, né, Jair? Sintra lá em Itapira ouvindo a gente. Bom dia, galera de Alto Bonito, todo mundo ligadinho. Alô, Clarice, a Lagoa do Milho. Bom dia, Clarice. Vamos acordar, Clarice. Olha, a galera tá ouvindo a gente. Alô, Burguelo, Alô, Fio, Nitiano, Adriano. Bom dia também, Predileia. Todo mundo ligado. 6h32, hein? Eita lasqueira, em nome de quem? 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Eita lasqueira! Aí é bom demais, bora, Luan Santana, com o jogo do amor!

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1: Muito bem, olha, a nossa amiga Vanusa lá em Salvador mandou um alusão pra sua mamãe Beta, ligadinha com a gente, né, dona Beta, lá no cantinho. Alô, dona Helene Passos, João Paulo D'Arco, vamos cuidar da vida, meu povo. Você tá dando pulinho lá, né, rapaz? E no Maçambão também, né, Valdemir? É, rapaz. Meu povo do Le Corré. Fica mais, meu filho. Ah. Olha! 6h38, e deu loucura em Júnior Moraes. 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E zica, rapaz, acordou no instante. E mais do treme-treme, né? O treme-treme, rapaz. Só indo lá no... Como é o nome do lugar, rapaz? No Angico. É, eu nunca mais fui no Angico, pular bater perna. Não é não? É.
2: Eu já sei, está zero.
1: Tá vendo?
3: Eu sexto. É verdade, já sei, filha. Eu sexto.
1: Muito bem.
2: Sextou, Gilson. Bom dia, Gilson. Já estou acordada, já estou pronta para ir para a escola. Deus abençoe a nossa sexta-feira.
1: Amém! Eita, nós! 6h39.

0: Alô, quem é? Grande Eduardo Costa, vá viver a sua vida, né? Música bonita pra caramba. Eita, nós!
1: Bom dia, está falando a fazendinha, a Costa, o bezerro e a vaquinha, e já tô lutando na galinha. 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E o bichinho tira seu bichinho e um pouquinho já na lama.
0: Tá vendo o povo da Chapada de Poço Feliz? O porco já caiu na lama. Vamos acordar, a senhora tá dormindo não. Ah, paz. Bom dia, Zé.
2: Bom dia, Gil Santana. E aí, rapaz? Só da nós de curia coco debaixo da pedra. Irão.
0: 6h44, hein?

Muito bem, sofrendo pelo amor da minha vida, ouvindo Batista Lima, ó. Rapaz, alô, legal, lá em Miguel Comum me ouvindo, mandou uma alusão para Clama Brito, o povo lá das almas, né, rapaz? Um abraço aí para meu amigo Genilson, tá lá ligadinho, todo o povo aí, Dona Valnei, Dona Eliene, Zé Boquinha, Celso, Pisca Pisca, Dona Enaí de Mons, Genilson, Dona Dade, Carina, Eduardo, Dona Dalva, Ira Diginaldo Valtir, Dona Neisa, eita, Dona Laide, né? Bom dia aí, meu povo das almas. Eita, nós. Não é não? Cinesa da Cigana também tá ligada. Dá pra tocar mais uma produção. Não sei que produção, né? 6h47, bom dia!

Muito bem, Priscila Senna e Gustavo Lima, Doce Mel. Oh, é. 10 minutinhos, faltam para as 7 da manhã, bom dia, vamos cuidar da vida, rapaz, né não, Luan, cuidar da vida, trabalhar, né não, mandar uma alusão lá para a galera também me ouvindo, lá no Grupo Pimenta, né Igor, alô João, toda a galera aí de Alminha, todo mundo ligadinho, e Deraldo tá trabalhando hoje, folga mais do que eu que trabalha, hein Rabelo, Dani, todo mundo ligado aí também, Caboré, todo povo ligado na Moré, obrigado, hein? 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
4: Muito bem, galera. 7h em Piritiba. Eu vou com vocês até as 8h. Você vai ficar agora com o programa Guardião das 7 Chaves. Valeu, galera. Bom dia.
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6: 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E nós, espíritas, que também apreciamos tudo isso, sabemos que você tem a sua vida no dia a dia. 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E é por isso, pelo seu conhecimento e a transparência, que fizeram do Guardião Oxóssi e da cartomante Delamare de Iemanjá vencedores. E Oxóssi sempre dá a vitória a seus filhos. 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
7: São muitas cartas que chegam ao Ileaxé, Palácio dos Orixás. E o caso do nosso amigo Rodolfo Ramos Fraga, de Ituberá. Nosso ouvinte, pela Litoral FM de Ituberá, e pela Valença FM de Valença. Ele diz em sua carta: Guardião Oxóssi, socorro! As minhas mãos estão inchadas, tenho dores absurdas nas mãos, nos punhos, meus dedos estão ficando tortos. Guardião Oxóssi, já fui em vários médicos, já fiz exames e não é acusado nada nas minhas juntas que justifique isso. Guardião Oxóssi, eu vejo bichos que andam por dentro da minha pele. Tenho um formigamento e é nas mãos, nos braços. O que está acontecendo comigo? Socorro, Guardião Oxóssi, socorro! Assina Rodolfo Ramos, Franca de Ituberá, na Bahia.
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7: Rodolfo Ramos Fraga, aí de Ituberá, que nos escuta pela Litoral FM de Ituberá e pela Valença FM de Valença. Meu filho, vi muitas coisas negativas. Joguei meus búzios. Olha, em linha de Omulu aí, viu? Para os seus guias, para as suas entidades. O médico disse que está tudo bem e você sente tudo isso. Vejo que você, Rodolfo Ramos, não está em paz com isso. Ô Rodolfo, isso não é coisa normal, não. Rodolfo, deixa eu pedir aqui caminhos ao nosso pai Oxalá. As entidades, ó meus santos, minhas entidades, deixa eu aqui jogar meus búzios. Coisa feita, Rodolfo, coisa feita. Nossa, esse trabalho aqui. Foi muito bem feito, viu? E foi feito em Nazaré. Trabalho pesado, bem feito. Botaram para arrasar. Rodolfo Ramos, quando eu digo bem feito, isso significa fechamento de caixão. E é bem amarrado, viu? Rodolfo, tem que se cuidar. É um trabalho pesado. É uma magia braba. Eu vejo que você está sentindo todas essas reações devido a um efeito de um voodoo. Isso é trabalho em linhas cruzadas. 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Eu vejo a pessoa amarrar uma ponta de linha. Eita, nós, energeticamente falando, eu vejo o mal de um lado que o outro cruzou e botou você bem no meio da situação, entendeu? Vejo você todo espetado e amarrado. Não há matéria que resista. E o seu corpo, né? Seu espírito se debatendo, seu corpo sentindo as reações. É aquela coisa feita para enterrar a pessoa. 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É, meu filho, vai passar ali na sala dos pretos velhos, fazer um pedido. Vou colocar você para fazer uma oferenda aos orixás. Vou preparar um banho de ervas, uns defumadores, um ritual ao seu favor, para ir quebrando, desfazendo esse voodoo, porque só assim, você vai se sentir aliviado. Olha o peso que esse rapaz está carregando. Este homem está carregando um peso muito grande mesmo. É, gente, esse é o nosso programa, o Guardião das Sete Chaves. As pessoas entrando em contato, pedindo para colocar o livro na corrente de fé, na corrente de proteção espiritual. 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Você, meu querido, você, minha querida, está ouvindo o programa O Guardião das Sete Chaves. 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Digo, repito e afirmo. Não falou com o Guardião Oxóssi. Não falou com a cartomante Delamare. Então, você ainda não falou com ninguém.
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7: 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Olá, meus queridos, eu sou o Guardião Oxóssi. Eu digo e afirmo, a sua vida vai mudar. Eu vou lhe ajudar, nem que eu tenha que trabalhar na direita e na esquerda para resolver a sua vida. Eu vou desmanchar o trabalho feito que está na sua vida e ainda vou mandar 7 vezes mais para cima do seu inimigo. O seu inimigo vai cair. O seu inimigo está ferrado nas minhas mãos. Eu vou mandar seu inimigo para o sexto dos infernos. É, porque o quinto dos infernos está lotado. Eu sei que seu inimigo vai se lascar nas minhas mãos, porque eu sou o Guardião Oxóssi. Se eu tiver que lutar com Satanás para ferrar com seu inimigo, eu vou. Então não perca mais tempo. Venha desmanchar o trabalho feito que está em sua vida. Eu ainda vou mandar de volta para seu inimigo 7 vezes mais. Aquele inimigo seu que vem te perturbando durante muitos e muitos anos. Ele agora está ferrado, porque o bicho vai pegar para ele. Você me pediu ajuda? Ajuda eu vou lhe dar. E tem mais, eu vou ferrar seu inimigo, porque eu trabalho para desfazer o mal. Também se eu tiver que levantar o defunto da cova, do caixão, eu vou levantar. Agora se eu tiver que colocar no caixão e colocar na cova, eu vou colocar, porque eu não vou medir esforços para lhe ajudar. Eu vou entrar no cemitério, vou desfazer o mal que está na sua vida. Lá dentro do cemitério, eu vou colocar nas costas o seu inimigo. Vou colocar, se for mulher, uma pombagira, uma padilha. Se for homem, vou colocar um Exu Caveira para destruir seu inimigo. A sua vida vai mudar. 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
10: Cartas e mais cartas chegam ao programa O Guardião das Sete Chaves. E a carta de hoje tem o título: Cura de Tumor na Perna. Isso mesmo, Obaluaiê trouxe a cura. A vida da secretária Jaqueline Coimbra Lorena, de Rui Barbosa, Bahia, de 38 anos, mudou radicalmente no último mês de maio, quando seu filho Leonardo Eduardo, de 8 anos, sofreu uma queda na escola. E como consequência, foi diagnosticado um tumor no osso de uma das pernas. Na ocasião, explica a mãe, os médicos disseram que, devido à gravidade do problema, seria necessário amputar a perna lesada e, posteriormente, fazer ainda quimioterapia. Naquele momento, o chão pareceu se abrir. Enquanto esperava o resultado da biópsia, Leonardo ficou com a perna engessada e não podia brincar ou correr normalmente. Nesse período, Jaqueline Coimbra agiu na fé, não esmoreceu. Ela procurou o Ilê Axé Palácio dos Orixás do Guardião Oxóssi. O Guardião Oxóssi, em posse da peça de roupa e da fotografia de Leonardo, invocou as forças de Obaluaiê e disse: Salve o Senhor, o Rei da Terra, médico da Umbanda, Senhor da cura de todos os males do corpo e da alma, Pai da riqueza e da bem-aventurança. Em ti deposito minhas dores e amarguras, rogando-te as bênçãos de saúde, paz e prosperidade. Faz-me digno de merecer todo dia e toda noite vossas bênçãos de luz e misericórdia. Ó Mestre da Vida, vós é o limitador das enfermidades. Suplicamos sua misericórdia aos males que nos afetam, que suas chagas abriguem nossas dores e sofrimentos. Conceda-nos corpos sadios e almas serenas. Mestre da cura, amenize nossos sofrimentos que escolhemos resgatar nesta encarnação. Atotô Obaluaiê. Algumas semanas depois, a resposta veio, garante Jaqueline. Meu filho ficou completamente curado. Os médicos lembram que estava tudo certo para a amputação e a quimioterapia. Porém, O tumor havia desaparecido. Hoje, ele voltou a ser uma criança normal e saudável. Testemunha mãe, Jaqueline Coimbra Lorena, de Rui Barbosa, Bahia.
7: Chegamos ao ponto culminante deste programa. Neste momento, é hora de corrente de fé. É hora de corrente de proteção espiritual.

0: Vamos fazer a corrente de fé e proteção espiritual a São Lázaro Guerreiro, a Totô, a Jubirô.
1: Travar o balão aí.
2: A Totô, balão aí.
0: É, hoje a corrente de fé é o meu pai Omulu, a corrente de fé é o meu pai Omulu. Eu espero que você esteja com aquele paninho branco perto do seu aparelho receptor, com aquele copo já cheinho de água, ou melhor, com aquela jarra cheia de água, com a chave da sua casa, do seu automóvel, com a chave do seu comércio, com a chave do seu escritório, com a chave da sua chácara, com a chave da sua indústria. É isso mesmo, a sua carteira de trabalho, o seu currículo.

0: cursar uma universidade, coloque todos os seus exames também, provas, isso, laudos, diga, dessa vez eu vou passar, dessa vez eu vou ser alguém, isso, pense com fé, pense com vontade, diga, eu quero, eu vou conseguir, eu vou vencer. Com a força de meu pai Lázaro Guerreiro, com a força de meu pai Oxalá.
1: Meu pai Oxalá é o rei, venha me valer. 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
0: Se você se cortou, se feriu de alguma forma e não consegue, por mais que tente sarar o ferimento, que tal forma experimentou? Que tal experimentar a poderosa oração de São Lázaro? Muitas pessoas com organismo mais sensível, inclusive aqueles portadores de doenças como a diabetes, têm dificuldades quanto à cicatrização de machucados em qualquer lugar do corpo e precisam de um apoio a mais. A prece de São Lázaro é utilizada há muito tempo, não somente para curar ferimentos e feridas do corpo, mas também aquelas que se instalam na mente e na alma. Por isso, não percam tempo. Se vivem essa situação ou conhecem alguém que está passando por esse sofrimento, façam, indiquem esse verdadeiro mantra de bem-estar, essa corrente de fé que iremos fazer. Vocês sabem, mas antes de fazer esta corrente de fé e proteção espiritual, eu quero fazer uma perguntinha para vocês. Vocês sabem quem foi São Lázaro Guerreiro? Lázaro viveu na época de Jesus, segundo conta a história, e foi o seu melhor amigo. Lázaro possuía várias feridas pelo corpo e poderia ter levado uma vida de amargura, tristeza e frustração. Mas não! Ao contrário, representou tudo aquilo que o Mestre Jesus pregava, ou seja, humildade, caridade e amor. Portanto, que era conhecido por sua simplicidade, pela ajuda direto aos mais pobres. Levanta-te e caminha. Foi Lázaro, exatamente, o famoso personagem que ressuscitou dos mortos por ordem expressa de Jesus, que após voltar de uma viagem, soube que seu amigo estava morto e sepultado numa tumba, esculpido na rocha, como costume da época, e parou no local preciso e ordenou: Lázaro, levanta-te e caminha. Para a surpresa de todos, o velho ancião saiu de seu repouso e passou a viver normalmente como os demais. Procedimentos importantes antes da prece, para que a oração de São Lázaro seja bem executada, fuja de tumultos. Busque um local calmo, tranquilo, de preferência que seja bem arborizado, para que assim possa estabelecer a comunicação necessária com o cosmo e alta espiritualidade. Não faça nada com pressa. Sinta a oração tocar o seu coração e tenha muita fé. Muitos já fizeram a prece de São Lázaro e tiveram suas súplicas atendidas, porque o mesmo não pode acontecer com você, hein? Claro que pode. Pegue aquele paninho branco e vamos orar comigo neste momento. A oração a São Lázaro Guerreiro. Ó, meu São Lázaro Guerreiro, a Totó ajuberô. Ó, meu São Lázaro Guerreiro, meu pai Omulu, a Totó, meu pai Obaluaiê. Ó milagroso São Lázaro Guerreiro, grande amigo de Jesus, valei-me nesta hora de aflição e doença. Preciso de vossa valiosa cura milagrosa. Acredito na ajuda para vencer a luta. Ó milagroso São Lázaro, grande amigo de Jesus, valei-me nesta hora de aflição e doença. Preciso de vossa valiosa cura milagrosa. Acredito na ajuda para vencer as lutas do dia a dia e as forças malignas que procuram tirar-me na paz e saúde. Ó São Lázaro, cheio de chagas, libertai-me das doenças infecciosas e contagiosas que querem contaminar meu corpo com enfermidade. Ó São Lázaro, ressuscitado por Cristo, iluminai os meus passos, a fim de que, por onde eu andar, não encontre armadilhas ou empecilho quaisquer, e guiados pela vossa luz, me desvie de todas as emboscadas preparadas pelos meus adversários. Ó São Lázaro, guardião das almas, estendei as vossas mãos agora mesmo sobre mim, livrando-me dos desastres, dos perigos contra a vida, da inveja e de todas as obras malignas. Ó São Lázaro, que comi as migalhas caídas da mesa dos ricos, abençoai a minha família, o meu pão de cada dia, a minha casa, o meu trabalho, curando todas as doenças do corpo espirituais, curando todas as doenças do corpo espirituais, cobrindo-me com o véu da prosperidade, do amor, da saúde e da felicidade. Que minha família se mantenha unida por Cristo, nosso Mestre, na força e luz do Espírito Santo. Amém.
2: Se vê um velho no caminho, peça benção. Deus te abençoe, Deus te abençoe.
0: Esta foi, gente, a nossa corrente de fé, a nossa corrente de proteção espiritual. Coração a São Lázaro Guerreiro. Fiquei até um pouquinho rouco. E como não ficar? Como não ficar louvando, orando com tanta vontade a São Lázaro Guerreiro? Chegou o momento agora mais importante. Depois desta água benta, fluidificada com as forças de meu pai Omulu, com as forças de meu pai Obaluaê, com as forças de meu grande guerreiro São Lázaro Guerreiro, pegar esta água benzida, fluidificada, jogar nos quatro cantos da tua casa, benzer teu automóvel, benzer a tua fábrica, benzer o teu comércio, benzer a tua carteira de trabalho, benzer o teu currículo, benzer a tua casa, jogar na bebida daquele inveterado, na cachaça, colocar na bebida daquela pessoa que esteja doente, benzer tudo que você achar que esteja precisando ser benzido, ser abençoado. Agora, como eu sempre digo, gente, faça tudo com muita fé. Como eu sempre digo, a cura, ela sempre será feita através, gente, da sua fé.
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5: Muito bem, bom dia, 7:31.

bonita canção do da Priscila Sassi, participação do Zezé de Camargo e Luciano, hein? 7h35, você já notou que está todo mundo usando Nova Mistura Líquido, porque aqui as pessoas chegam, dão um depoimento, pessoas frio com dor de estômago, azia, gastrite, má digestão. 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Valeu! Já ligou o rádio, Luan? 7h35, hein? Bora adiantar. Bom dia. Você vai ficar agora com um novo amanhecer com músicas para o seu deleite espiritual. Eu continuo com você até às 8 da manhã. Bom dia. 7h35.

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2: Muito bem, bom dia. 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Gilson da Bamonha, não deixe, tem casa, né, Gilson da Bamonha? Bom dia, Messias, lá da oficina, bom dia, galera do Andaraí. Bom dia também para Beala Imuno Novo, alô Gabriel Imuno Novo, alô Zé do Rádio, cuidado da vida, Zé do Rádio, bom dia meu povo. Volto hoje, hein? Às 18h com o seu Top Brega.
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9: E quatro.
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1: 8h34.
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0: valeu!
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3: 9 horas.
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3: 93.

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1: 9:24.
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3: 9:32. 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
8: 9:47.
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3: 10 e 2.
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0: 10:05.
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3: Muito bem, minha gente, vamos a mais um Planeta Hits aqui na 96 FM. Aquele bom dia especial do seu locutor, da sua rádio, do seu coração. 96 desde cedo, hein? 14 de agosto, vamos que vamos para mais uma jornada musical aqui do Planeta Hits, a melhor parte da sua manhã. Está começando mais uma edição do Planeta Hits, em o seu encontro diário com a música, a informação, a alegria e aquela energia que faz a gente começar o dia muito melhor. E hoje, sexta-feira, dia 14 de agosto, e eu quero com você, meu amigo, minha amiga, nessa manhã, pedir que você prepare desde já o seu coração, né? Tomou café, prepare suas emoções para compartilhar conosco aí, através das ondas sonoras do rádio, o que tem de melhor para a vida, aumentar também a energia do seu coração, da sua motivação, enfim. Aumente o volume e deixe a música entrar em sua casa, no seu trabalho, no seu carro, porque aqui a programação não para. Eu sou o Roberto Maciel de sempre, né, gente? Bom dia pra você, vovó, você, vovô, menino e menina. Muito bem, é com alegria que nós chegamos à sexta-feira, sextou, os dois dias mais desejados da semana estão chegando e por aí vai, né, Albert? 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Vamos chamar a primeira sequência musical do programa. Sextou, você já sabe, hein? E daqui a pouquinho estou de volta. Eu volto com os melhores programetes. Volto também com dicas de culinária. Volto também com tecnologia. E para fechar tudo com chave de ouro, vamos curtir o motivacional do dia. Até daqui a pouco. 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
3: 10 horas e 30 minutos.
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0: Coro lindo!
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0: Muito obrigado, São Paulo. Que lindo!
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0: Obrigado.
1: 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E você confere os melhores programetes do rádio, a boa notícia e muito mais na comunicação desse que vos fala, Alberto Maciel. Até daqui a pouco.

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1: E vamos agora ao momento Dicas de Saúde.
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1: 7 atitudes para melhorar a qualidade da pele. Diversos fatores como o vento, a poluição, a luz solar, os produtos químicos e a poeira entram em contato com a nossa pele e podem danificá-la. Além disso, a má alimentação, o sedentarismo e efeitos adversos de medicamentos também podem trazer consequências negativas para a pele. Mas afinal, como protegê-la dos impactos? Ultimamente, vários trabalhos têm evidenciado como alguns agressores ambientais e os maus hábitos aceleram o envelhecimento cronológico. A partir do momento em que você diminui a exposição a esses agressores e mantém hábitos de vida saudáveis, com rotina de skincare adequada e uso de fotoprotetor, há uma profunda mudança na qualidade da pele. Explica a doutora Mônica Aribe, dermatologista sócia efetiva da Sociedade Brasileira de Dermatologia. A médica lista 7 atitudes importantes que você pode começar a ter para cuidar da saúde da pele. Uso do filtro solar. A exposição solar sem um filtro de protetor é um dos fatores que mais agridem a pele. Rotina de skincare. Se você quer manter a sua pele bonita e saudável, é preciso ter uma rotina de cuidados diários. Redução do açúcar. De acordo com a médica, a relação entre a pele e a alimentação é bastante interessante, pois a rotina alimentar pode acelerar ou tratar o processo de envelhecimento. Controle do estresse. Considerado o hormônio do estresse, o cortisol está diretamente ligado à potencialização do estado inflamatório da pele, fazendo com que ocorra uma redução no tempo de vida e na atividade das células. E isso contribui para o envelhecimento acelerado, diz a médica. Prática de atividade física. A prática de exercício físico regular é benéfica para o nosso organismo, inclusive para a saúde da pele. Qualidade do sono. Você sabia que a falta de sono possui relação com a saúde e a beleza da pele? De acordo com a dermatologista, isso acontece devido ao fato de que não dormir diminui todo o metabolismo do ciclo circadiano, o que compromete o tempo necessário para que ocorra o reparo e a regeneração durante o período noturno. Cuidados com os vícios. Para ter uma pele saudável, é preciso pensar a respeito de abrir mão de alguns vícios, como cigarro, bebidas alcoólicas, pois eles são prejudiciais, segundo a dermatologista. 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
1: E vamos agora ao motivacional do dia. Avance sempre. Na vida, as coisas às vezes andam muito devagar, mas é importante não parar. Mesmo um pequeno avanço na direção certa já é um progresso, e qualquer um pode fazer um pequeno progresso. Se você não conseguir fazer uma coisa grandiosa hoje, faça alguma coisa pequena. Pequenos riachos acabam convertendo-se em grandes rios. Continue andando e fazendo. O que parecia fora do alcance esta manhã vai parecer um pouco mais próximo amanhã ao anoitecer se você continuar movendo-se para frente. A cada momento intenso e apaixonado que você dedica ao seu objetivo, um pouquinho mais você se aproxima dele. Se você parar completamente, é muito mais difícil começar tudo de novo. Não desperdice a base que você já construiu. Existe alguma coisa que você pode fazer agora mesmo? Hoje, neste exato momento, instante? Faça! Pode não ser muito, mas vai valer a pena. Vai rápido quando puder, vai devagar quando for obrigado, mas seja lá o que for, continue. O importante é não parar. Fiquem todos com Deus, estou indo com Ele também.
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0: Beleza, vamos nessa, seu Luciano Lopes, agora em Piritiba, são 12 horas mais 7 minutos, meio-dia e 7 aqui na 96, está no ar o nosso programa do meio-dia, jornalismo com imparcialidade. Muito obrigado a você do outro lado do rádio pela audiência, pela companhia, você que se liga sempre na nossa programação. Vamos nessa. Hoje é sexta-feira, Dia Internacional da Esbórnia, Dia do Zoiudo com Arroz, e feliz é quem tem o zoiudo com arroz para encher o bucho, viu? Hoje na companhia, na trilha sonora, antes do programa, é o quê, rapaz? Aí sim, né, pai? Tomando o meropel, né, seu Tarcísio, doutor Tarcísio? Não lhe diga nada, viu, Mangalozinho? Você é cheio de graça, viu, rapaz? E aí, ó, galera já ligada aí, ó.
1: Boa tarde, Johnny Alves, aqui é Edinho da Vila Santa Cruz. Manda um alô aí para Neném, Tênis, Wesley, Paulinho, Dona Lourdes, Joãozinho, Reinaldo, Buião, Lelé, Neguinho, Landinho, Juarez, Nanda, Iana, Isadora, Dona Vera, Cici, Lúcia, Ieta, Luana de Haroldo do Povo. E um alô aí para Zé do Rádio, é isso aí, de Piritiba. Um abraço pra ele aí, viu? Gente boa aí, viu?
0: Meu colega aí, viu? Dormindo e algemado.
1: Um alô aí para a mulher de Zé do Rádio. Tchau, obrigado, um abraço.
0: Rapaz, cuidado que o Zé do Rádio é ciumento.
2: É ele?
0: É ele mesmo. Você não esqueceu de ninguém não, meu patrão? Eu não sabia que era ele não, moço. Domingos, lá do Salgado Grande, um abraço. Valeu, Tarcísio Mangalô. Ah, Carlide, lá de Serra Branca. Lília, obrigado pelo carinho, pela audiência. 12:08, programa do meio-dia, um oferecimento todo especial do Posto Sertão de Piritiba, combustível de qualidade para você que quer ir e vir sem preocupação. 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Valeu, valeu, simpatia, vamos nessa. E olha só, rapaz, estou por cá, tô contigo, viu? 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Vamos seguindo o fluxo e tome áudio.
3: Bom dia, Johnny. Tá falando aqui no Oco do Cajueiro.
0: Fala.
3: Tá aqui aquela penosa.
0: Aí fica sim.
3: Fica pra cá, Johnny.
0: Manda aí a localização.
3: Você virou e todos os
0: outros. E hoje é dia, né?
3: Tô comendo aquela velha penosa.
0: Hoje eu tô com vontade.
3: Também pra o Zica Resenha, o Zica Pomoeiro.
0: É.
3: Zica Falador, Língua de Fogo.
0: Misericórdia, valeu, lá valeu, ele, valeu, vai John. Queimar lá ele, doido.
3: Chega pra cá pra loja.
0: É, rapaz, então tu assa a galinha na boca mesmo, né, no bico. Já que é Zica, boca de fogo. Rapaz, brincadeira, hein? Vamos nessa, boa tarde aqui ao nosso ouvinte lá na capital baiana, Salvador, Bahia, Brasil. Como é que tá aí, minha comadre? Hoje promete praia, viu? Promete praia, viu, dona Luísa? Boa tarde, muito obrigado. Geisa lá do Indaí, alô, Kel do Mel, o homem da onça. 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É, ontem eu tive papeando com o nosso amigo Nau, o grande Nau. Um abraço, meu irmão, a você, o Rabelo, ao Bobó, o Júnior Nogueta, essa turma aí. Obrigado pelo carinho. 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Luciano Lopes, boa tarde.
2: Boa tarde, Johnny. Boa tarde, nossos ouvintes. Boa tarde ao homem do campo. Boa tarde, Aquel do Mé. Mas já estavam dizendo aí que não é mais o Mel, não, viu? É Kel da Onça. Um abraço da grande Kel. E lembrando a você que se o Supremo não mudar, hoje é sexta-feira, então começa aí o final de semana. Daqui a pouco detalhes aí das previsões, que pelo jeito vai ser bom para tomar aquela gelosa, viu? Tomar aquela gelosa, porque o calor tá firme durante a tarde, né? Porque pela madrugada é muito frio ainda. Johnny!
0: Beleza, valeu, seu Luciano Lopes, rapaz. Deixa eu reproduzir aqui esse áudio, eu não consegui aqui fazer a escrita, como diz ele. O cara fala muito rápido aqui. Mas tem uma informação aqui, aliás, tem duas informações, viu, Luciano? E lamentar aqui o falecimento de Dona Yaya. É, o corpo está sendo velado aqui em Biritiba, ali próximo a Zé Pintinho. Deixa eu ver se eu consigo aqui reproduzir esse áudio para a gente transmitir esse recado.
4: Muito obrigado, viu, meu irmão? Eu agradeço de coração, viu? O nome dela é Maria Araújo Santos Silva, conhecida como Dona Yaya, esposa de seu Antônio da Barraca.
5: Ô, Johnny, tá sendo velado aqui na rua Dionísio Almeida aqui, pegado aqui o bar de Zé Pintinho. E vai ser sepultado 4 horas da tarde no cemitério de Piritiba, cemitério local aqui da cidade mesmo.
0: Ou seja, notícia aqui, o falecimento de Dona Yaya. O corpo está sendo velado ali próximo a Zé Pintinho. O sepultamento será hoje às 16 horas. Então, o nosso sentimento de pesar. E em tempo, a família enlutada convida a todos para o sepultamento. E desde já, agradece a todos que compareceram a este ato de fé e piedade cristã. Os nossos sentimentos aí, né, seu Luciano?
2: Sentimentos a todos da família, né? Rua Dionísio Almeida ali fica na saída sentido Areia Branca.
0: Correto.
2: É uma das últimas ruas transversais sentido Areia Branca.
0: Rapaz, você fala bonito demais, você se expressa muito bem. Deixa eu ratificar aqui o nome dela mais uma vez, Luciano.
4: Agradeço de coração, viu? O nome dela é Maria Araújo Santos Silva, conhecida como Dona Yaya, esposa de seu Antônio da Barraca.
0: Maria Araújo Santos Silva, conhecido como Dona Yaya, né? O nosso sentimento de pesar aí a todos os familiares. São 12 horas mais 14 minutos, Nego Nen. Ó, Nego Nen, caçando graça, né, Nego Nen? E aí, e aquela roça lá, rapaz, como é que tá aquela roça? Aí ele mandou um card aqui, ó, ele mesmo fazendo comercial dele. E, Nego Nen, aí é ladrão e rouba. E o juro, Nego Nen, como é que tá? Baixou o juro, hein?
6: Boa tarde, Johnny, boa tarde, Beru, boa tarde a todos. Sextou, viu?
0: Sextou.
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0: É, rapaz, tá vendo aí o grande Etevaldo? Fala no Etevaldo, hoje tem aniversariante lá no Santo Antônio. Hoje é aniversário do irmão do Zé Coelho, o índio, rapaz. Um abraço aí ao índio. Parabéns a ele, que Deus abençoe, saúde e paz. E o índio, tudo de bom, meu irmão? Que Deus te abençoe ricamente. Agora eu esqueci o nome do índio. Zé Coelho, me lembra o nome do índio aí? É o irmão do Zé Coelho, né? É um índio mesmo. É, tá ligado aí no programa. Feliz hoje, Dona Morena, com o aniversário do filhão. Que Deus abençoe ricamente, viu? Muitos anos de vida. Maiara tá gravando um áudio aqui, deve ser pra falar do aniversariante de hoje.
6: Regivaldo Coelho.
0: É isso.
6: Regi Coelho, índio.
0: Grande Regi. Irmão do Zé Coelho, Regivaldo Coelho. Obrigado, viu, Malhado? Que Deus abençoe. Queria estar aí hoje pra gente tomar um meropel. Quem sabe à tarde eu não vou dar um pinote aí, não vou aparecer aí, viu, rapaz? Rapaz, vem cá. Hoje é aniversário de Zé Coelho, é aniversário do índio. Aí agora deu de noite. Nasceram no mesmo dia? Será, viu? Que são gêmeos? Deixa eu conferir aqui. O Zé Coelho mandou a mensagem pela manhã falando do índio. Falando do índio, que é o irmão dele, o grande Regi. Agora eu vou ver se hoje é aniversário do grande Zé Coelho também. Rapaz, meu celular tumultuou aqui de mensagem. Misericórdia, Senhor, me salve. É, Luciano Lopes, deixa eu dar uma olhada aqui. Eu tô enrolado mais do que gongo, viu, meu? Eu tenho trabalho pra fazer. Olha, tem umas correrias pra fazer. Descobri agora que eu tenho uma agenda de um serviço amanhã, de um trabalho, que eu não tava nem lembrado. Ô, Jesus, acende a luz na vida desse menino. Toma conta de mim aqui, grande Zé Coelho. Hoje é aniversário do índio e meu também. Ah, rapaz, se eu vi agora. Então, aos irmãos que não são gêmeos, mas que o coroa trabalhou certinho. Dona Morena, a senhora era danadinha, viu? Rapaz, não deixava nem passar o resguardo. Rapaz, dona Morena, já pé embaixo, tá certa, dona Morena. Muito bem, bota pra torar. Então, hoje é aniversário do Regi, o índio, irmão do Zé Coelho, e hoje também é aniversário do Zé Coelho. Não são gêmeos, viu, gente? Nasceram na mesma data, porém em anos diferentes. Pai. Sabe trabalhar certinho aí, viu? Parabéns, grande Zé Coelho, meu irmão, que Deus te abençoe, saúde e paz. Parabéns aí também ao grande Regi, o índio. Já vi aqui, viu, dona Fabiana? Vi aqui agora que hoje é aniversário do grande Zé Coelho também. Eu pensei que era só do índio. Nego, né? Eu também estou aniversariando hoje. Olha, rapaz, hoje é aniversário do maior jurista da Bahia. O maior jurista da Bahia, Nego Nen, grande craque Nego Nen, lá de Angico de Mairi. E aí, pai, não vai queimar uma carninha hoje, não? Manda aí a localização que eu desço pra ir agora. Tem subida, não.
7: Boa tarde, Johnny, Sirlene do Cobé. Johnny, hoje eu gostaria de parabenizar o nosso amigo Marcelo Augusto, que está fazendo anos hoje.
0: Ave Maria.
8: Hoje só tem a autarquia.
7: Johnny. Hoje é aniversário do locutor e do cantor.
0: Oh. Ah, viu? Quem é o cantor?
8: Será que o homem
0: quem também é cantor? Quem é o cantor, menina?
7: Ei, viu, Johnny? Hoje é aniversário do locutor e do cantor.
0: Ah, o cantor, será que é Silvaneir, bem? Será que é o pé embaixo, o homem do Meropéu? Então aqui eu quero deixar registrado e mandar um abraço. Eu nem tava ligado. Hoje a minha manhã foi tumultuada demais de trabalho. Mas mandar um abraço aqui a meu amigo, meu irmão, meu compadre. Pra quem não sabe, é meu compadre, o Marcelo Augusto. Que Deus abençoe aí. Esse cara de uma simplicidade, de uma energia, de uma luz fora do comum, além do profissionalismo. Então, Marcelão, meu irmão, que Deus te abençoe, muito sucesso em sua vida, muito obrigado pelo carinho. Inclusive ontem nós fechamos um evento para fazermos lá na região de Mundo Novo. Que Deus te abençoe ricamente, muito obrigado pelo carinho que você tem para comigo, pela consideração, pelo respeito. Falar de você é falar de um ser humano incrível, de uma sensibilidade fora do comum, de uma simpatia, de uma humildade e de um talento que dispensa comentários. Quem conhece o Marcelão sabe do que eu estou falando. Então, Marcelão, parabéns, viu, meu irmão. Dona Cleide, a senhora não me avisou ontem. Se a senhora tivesse me avisado, eu ia jogar pra cima, eu ia hoje pra sua casa aí, bater aquele velho macarrão com carne frita pra gente comemorar aí o aniversário do meu irmão, do meu compadre Marcelo Augusto. Então, vamos nessa, meu irmão, seguindo o fluxo. Deixa eu ver se é Silvanei mesmo, o pé embaixo.
7: Silvanei, ele mesmo, viu?
0: Ah, pai.
7: Silvanei.
0: Hoje só tem elite. É hoje que ele só chega amanhã. Aí deve estar pelo mundo, deve estar pelo mundo aí. Silvanei, velho, pé embaixo. Um dos melhores artistas que eu já tive o privilégio de conhecer. Não é rico porque é meio atrapalhado. Agora o homem tem um gogó diferenciado. Agora, cá entre nós, viu, Silvanei? Entre ser rico e ser quem você é e dono desse talento, eu prefiro ser como você é. Riqueza não é tudo, não. Meu irmão, um abraço, viu? Que Deus te abençoe. Eu, particularmente, sou seu fã, admiro muito seu trabalho. Você que é um cara de humildade incrível também, que Deus te abençoe. Muito sucesso. E juízo, viu, jogador? Juízo. É o homem que já tá aí contratado para tocar lá na Cavalgada de São Bento das Lajes, que vai acontecer no dia 31 de outubro. Aí é garantia de casa cheia. Um abraço aí a todos os aniversariantes de hoje, em especial Silvanei Moreira, grande artista, grande cantor. Um abraço a esse grande profissional, grande locutor Marcelo Augusto, um dos melhores do Brasil. É na locução aí de Cavalgada, vaquejado, homem é diferenciado. Um abraço também, seu Luciano Lopes, ao grande Regi, irmão do Zé Coelho, grande índio. E um abraço aí ao meu irmão, esse cara que eu tive o privilégio de conhecer e posso dizer que mais um irmão que a vida me deu. Grande Zé Coelho, que Deus te abençoe, viu, meu irmão? Olha, aquele vídeo lá, você me beijando, viralizou, viu? Viralizou e as meninas colocaram assim, ó. Ô, Júnior, eu queria ser Zé Coelho pra te dar esse beijo. Eu falei, epa, pode parar, aqui só ele, viu? Aqui só ele, viu, seu Luciano Lopes? Meu irmão, que Deus te abençoe, viu? Saúde e paz. Bora pra cima, Luciano.
2: Bora lá. E lembre-se, está precisando de redução dos preços da sua energia,
0: rapaz,
2: em 95%.
0: Rapaz, peraí, rapaz. Parabeniza o povo.
2: Não, todos. Ah, eu falei o quê? As autarquias hoje estão todos aniversariando hoje.
0: Rapaz.
2: Daquele cara que gosta do Cascalho.
0: Quem é o do Cascalho?
2: Ah, do Angico de Mairi.
0: Ah, o jurista Nego Nen.
2: O jurista Nego Nen. Ao grande
0: vou
2: Marcelo.
0: Que não é
2: isso. E o índio também.
0: Calma, aí, Fabiana. Né? Calma, Fabiana. Toma um suco aí. É, foi a menina falar pra ver, ô Johnny, eu queria te dar aquele beijo. Falei, falei só Zé Cuide com a minha irmã, viu? Não entre não, que você não tem a senha não. Ah, deixa eu vender meu peixe, rapaz. Ai, cadê aqui? Bel. Fala, Bel.
9: Oi, John. O contato da esposa do Nego Nen pra mandar ela fazer um bolo pra nós um café de noite, ó.
0: Cuida! Cuida! Ah, rapaz, eu não sabia que aquele miserável era casado, não. Pensei que era solteiro. Não, Nego Nen, meu filho, cuida. Vou mandar um salve pra tua esposa agora. Já me mandaram o número dela aqui. Dona menina. Dona menina, prepare aí aquele meropel que eu tô chegando aí mais tarde. Vou decretar feriado hoje e vou comemorar aí com o Nego Nen. Depois eu desço pra Mundo Novo. Passo lá no Churrascaria Coelho. De lá eu desço lá para o Santo Antônio, vou comemorar com o índio. É, mas só quando eu passar lá no Cobé, já pego o Silvanei. Já levo o cantor.
2: E é. Silvanei mora no Cobé?
0: É, Silvanei é do, Silvanei é de Umbuzeiro, é do Cobé.
2: É de Umbuzeiro.
0: É, eu não sei onde é morar direito, não. Eu moro em Umbuzeiro, fica no Cobé, eu não tenho morada não. É igual os nômades. Um dia tá aqui, outro dia tá acolá.
9: É meu genro. É meu genro, o Nego Nen é meu genro.
0: Oh. Aí, Nego Nen, tá vendo aí? Tá vendo aí, Nego Nen? Sua nora, Dona Bel, mandou aqui, ó, inclusive o contato de sua esposa pra gente alinhar pra tomar um café hoje, viu? A outra pessoa não saberá. Ah, aqui é a porra da mensagem aqui. É, veio aqui, velho. Aí, eu pensando que é uma
9: aí,
0: mensagem.
9: Olha, a sede tá na sede dele na roça, ó.
0: Aí, ó. Isso não é um cachorro, não. Isso é um leão, isso é uma onça. Tá criando uma onça aí, Nego Nen? Misericórdia. Se você... já pensou um dia em roubar as galinhas de Nego Nen, que lá no terreiro dele pega a dita Rafa? Não vá, porque lá quem vigia as galinhas é uma onça, não é um cachorro não. Misericórdia, senhor. Lá ele, doido.
2: É a onça do Kel, ué?
0: É a onça do Kel. Mara, um abraço aí pra Mara lá de Itabiramutá.
10: Boa tarde. É Mara, passando pra desejar uma ótima tarde. Que Deus continue abençoando vocês. Que Deus proteja cada um de vocês.
0: Amém.
10: Um grande abraço.
0: Obrigado.
10: De onde virou. E família, boa tarde, bom final.
0: Valeu, minha querida, que Deus te abençoe. Ó, a professora.
2: Um abraço a ela, né?
0: Professora Rosinha.
2: Toda a família.
0: Amém.
11: Boa tarde, Johnny.
0: Boa, minha pró.
11: Gostaria de parabenizar minha sobrinha Francine.
0: Amém.
11: Estarei aniversariando hoje. Que Deus cubra a vida dela de luz e muitas felicidades.
0: Obrigado, professora Rosilma. Que Deus te abençoe, viu? Parabéns aí pra ela. E aí, tome áudio da mulher aqui, ó.
9: É o petibut dele.
0: Miséria. É o peti o quê?
9: É o petibut dele.
0: Petibut. Aí, tá vendo? Não, agora é petibut. Aí, ó. Tá vendo, Nego Nen? Aí é pra proteger aquela roça, né? Aquela roça lá de... Canapes ativa. Foi você que falou, viu, Virão? Falei nada. Bora lá, bora fechar aqui com
2: isso. Caes aparecer por lá.
0: É, não lhe digo nada, viu, Nego Nen? Com essa plantação, seu miserável, seu jurista. Ai, vamos trabalhar aqui, trabalha, Deus ajude. E olha só, seu Luciano Lopes, não da Retro, tá ligado? Ele que trabalha em Piritiba e toda a nossa região. 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
2: 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E você...
0: Quer comprar carne de onça?
2: Eu não disse isso.
0: Ei, rapaz. Kel da onça, é Kel da onça. Ele chegou aqui, você falou nele aqui, ele chegou aqui, ó. Kel da onça aí, ó. Ele aí.
12: Boa tarde, meus primos.
0: Fala da onça.
12: E todos os ouvintes da Imaré FM.
0: Fala bem demais.
12: Boa, meus primos. 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
12: Ei, virou, estarei lá amanhã. Na semana que vem.
0: 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Ó, Zé Sem Cu apareceu aqui, ó, velho. Tô ouvindo o programa. É, Zé Sem Cu, disse que tá na roça. Zé Sem Cu que breve vai abrir um job. Ele disse que vai abrir um job ali, subindo pra Areia Branca, logo depois ali do Curral Velho. Está montando lá um esquema, vai abrir um job.
2: Agora é pista, né?
0: É, e agora vai abrir um job. Vai inaugurar que dia o job? Zé Sem Cu. Virou, disse que vai lá, vem de perto como é que funciona o job, que ele nunca foi no job, não.
2: Alô, Lapreu! Você passa aí em frente aí.
0: Lapreu gosta. Lapreu anda lá na casa das meninas.
2: Isso, um abraço a Lapreu aí. Acho que domingo eu vou fazer uma visita lá a Lapreu.
0: É, aí.
2: Dá um lucro daí, né?
0: Vou contratar, viu, Dona Yuca? Vou contratar esse locutor aí. Dona Yuca disse: eu contrato o locutor. Sabe quem é o locutor?
2: Sim.
0: Kel do Mel, o homem da onça.
2: O homem da onça.
0: A salvação dele foi o delegado Leite, rapaz. Que fez os trâmites. Não, rapaz. Aí foi, o cara já morreu tem mais de 10 anos. Esse homem se atrapalhou. Eu fico nervoso quando o Johnny falou da onça aí. Caldomel.
2: Ele lembrou que lá tem uma onça parida.
0: Aí não é um sogro, não. É um irmão, viu? Aí é um irmão. Tá vendo aí? Leite gosta de você, rapaz.
2: Sogro ou cunhada?
0: É o cunhado, é o cunhado, é o cunhado, é isso mesmo, é o cunhado. É, eu me atrapalhei, é o cunhado. Ah, olha, lá vem ele de novo, o locutor. É que é o do meu, velho, viu?
12: Leite é meu cunhado, meu amigo e meu irmão.
0: Gente boa demais, gosto demais, tenho uma estima, um carinho, um respeito muito grande por esse cidadão. Inclusive, quando eu trabalhava em Rui Barbosa, ficava hospedado em um hotel lá e a dona do hotel, não sei se é viva ainda, rapaz, é Dona Flor. Ela sempre me falou: ô Johnny, tem um rapaz de Piritiba, um delegado, que sempre fica aqui é a casa dele, apaixonada por leite. Falei: ave Maria, o homem é gente boa demais, é gente nossa. Dona Flor, lá tinha dois hotéis lá de duas senhoras, Dona Raimunda e Dona Flor, logo ali na praça. Eu trabalhei muitos anos em Rua Barbosa e minha vida era em hotel, gato de hotel.
2: Eu já fiquei hospedado ali em um desses hotéis, agora não lembro o nome.
0: É, os dois são na praça, um é Dona praça Flor e o outro é de Dona Raimunda. Eu não me recordo se Dona Flor ainda é viva. Dona Raimunda, sim. Dona Flor, não me recordo. Mas ela falava muito do delegado Leite. É, muita gente boa, muito querido. E quando chegava lá, não ficava em outro lugar, não. O lugar era lá. Eu falava, Maria, é gente nossa. É gente da nossa terra.
2: Um abraço a todas essas pessoas aí, inclusive o Leite e Dona Ilka também, né?
0: Que tá Dona Ilka, ligado. Dona Ilka tá antenado. É. Fique ligado, viu, que é o Domel. Fique ligado.
2: Cuidado com os áudios.
13: Boa tarde, Dona Jales, Faustão. Aqui a galera pegando o mexidão aqui, ó. Todo mundo ligado nos ouvidos hoje, viu?
0: Só tem guloso.
13: O seu programa também aí.
0: A grande agora Faustão. Virou... O homem da máquina. Cadê? Tem mais?
13: É o grupo JF Agropecuária.
0: Aí, ó. JF Agropecuária. Valeu, Faustão. Olha, como locutor, você é um bom operador aí de máquina, viu, rapaz? Agora, olha que a galera só tem. Parece um bocado de bicho, ó. Ave Maria, eu quero uns homens desses perto de minha casa, nada. Pra ter um aqui que tá com. Aqui isso não é um prato, não, irmão. Isso é uma bacia. Misericórdia.
2: É, Juninho Play.
0: Rapaz, tem um moreninho aí, um pretinho aí. Esse pretinho aí tá com moné laranja aí. Esse miserável é mago de ruim. É o tamanho da bacia desse miserável. Aí é o verdadeiro mexidão. Um abraço a turma aí. Agora tem que bater uma bola de fogo, irmão, pra abrir o apetite. Não pode embrasar demais, porque senão vai cair com a máquina lá na lagoa. Vamos lá, 12h32. Bora lá, Luciano. Valeu, Faustão. Valeu essa turma aí. Muito obrigado pelo carinho, viu? Que Deus abençoe vocês.
2: Valeu. 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
0: Beleza, valeu, seu Luciano Lopes. Vamos nessa, rapaz. 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

0: 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Vamos lá. É, de acordo com o clima aí da nossa região, rapaz, o final de semana aí promete, viu? Mas promete não é de chuva não, viu?
1: Bora lá, rapaz. Quem é aqui esse pica-pau aqui, rapaz? Deixa eu ver quem é aqui. Ah, ó, quem é o pica-pau aí, ó. Cuidado com essa foto aí, viu? Grande Nailton Sampaio, tá ligado aí? É o homem da metalúrgica. Cuidado pra não cair soda no olho, viu, patrão? Fique esperto. O homem diz que tá ampliando agora o espaço agora. Aí sim, hein? Forte abraço aí à turma da Metalúrgica Sampaio, aqui de Piritiba, a galera que manda ver. E vamos trabalhar, porque quem trabalha, Deus ajuda, seu Luciano Lopes. Hoje é sexta-feira, dia do zoiudo com arroz, e eu quero é viajar, quero comer água, tomar meropel. Viu, Simone aí de São Paulo? Hoje eu tô pra jogo, viu? Hoje eu vou jogar pra cima, quero nem saber quem invernizou a barata.
2: Vê aí, né, Johnny? Vê aí pra gente tomar esse gelo aí.
1: Desse Nestanque.
2: Comer alguma coisa aí.
1: Desse Nestanque, irmão. Aí, aniversário de Zé Coelho, aniversário do Índio, aniversário de Marcelo Augusto, aniversário de Silvanei. Hoje meu nome é Mundão. Meu nome é Mundão, viu? Partiu Mundão. Vai lá, Luciano, dá um giro com o tempo aqui, rapaz. Vai o tempo e a temperatura. Vamos nessa.
0: Bora lá, Tapiramutá, Morro do Chapéu, Jacobina e Miguel Comon, não há previsão de chuvas para hoje e também para o final de semana. A temperatura já um pouco alta, 29 graus em alguns municípios como Morro do Chapéu, Jacobina e Miguel Comon. Já Tapiramutá, temperatura com 28 graus. Verdade é que no final de semana vai ser propício para curtir. Se tem som ao vivo aí, ou se é alguma festa, algum evento ao vivo, pelo andar da carruagem vai ser muito tranquilo, não tem previsão de chuvas e muito sol, viu? Muito calor mesmo nesse final de semana. Johnny?
1: Beleza, então prepare o coco. Hoje também é aniversário do pedreiro Meia Colher, do pedreiro Meia Boca, lá de Andaraí. Alô, Vanácio, pedreiro Meia Colher, um abraço, viu, meu filho? Parabéns aí ao grande aniversário, ao grande Avanache, aniversariante hoje. Seu filho tava na escola hoje, falou, hoje é aniversário de paiinho. E o grande Eliel, o rei do Chopinho, lá de Museu do Mundo Novo, o rei dos acessórios. Tá mandando um abraço pra você. Agora me diga aí, meu filho, a gente vai comer aquela penosa hoje, aquela cantora, bater aquele velho, aquela velha asa branca, aquela que tu embebedou tua mulher no dia do aniversário dela. A mulher saiu doida, doida, arruinada. Ê, Avanácio, velho. O Dona Maria, hoje é o dia de embebedar ele, viu? Parabéns aí, grande Avanácio, que Deus te abençoe, viu? Meu amigo das antigas. É muita coisa boa não, mas eu gosto de graça desse miserável. Um dia ele deixou o passarinho com fome, eu soltei o passarinho dele, ficou valente comigo. Falei, você não dá comida o bichinho, rapaz? Ah, e parabéns, Avanácio, que Deus te abençoe, irmão. Saúde e paz. Bora treinar aí, viu, pedreiro meia boca, meia colher. É, rapaz, diz que levanta uma parede, Luciano, que quando o cara olha do norte, vê o sul. E Avanácio, velho, viu? Se tu aprender a levantar a parede desse jeito, aonde, menino? Diz que não tem jeito pra dar prumo. Não tem jeito pra dar prumo. E aí, Luciano, você contrataria um pedreiro desse?
0: Eu acredito que deve ser a linha que não é reta.
1: A linha é torta,
0: é,
1: né?
0: É torta. É.
1: Ai, brincadeiras à parte, um abraço aí, Avanacho, um dos melhores pedreiros, não só de Peritiba, mas de toda a nossa região. Inclusive, tem uma construção aqui em frente à rádio aqui, a casa do Nilton Queiroz, foi ele que construiu. E na época eu trabalhava de manhã e eu tomava café ali com ele. Eu, ele, o velho Lula Pé de Ferro, que Lula era o ajudante. Eu já não tomava

0: café em casa, não. De manhã eu já sabia que tinha farofa, vinha trabalhar 7 horas, eu pinotava pra bater o café. Eu, ele, Lula, pé de ferro. Um abraço aí ao grande Avanastro. Nós temos grandes profissionais na área de construção civil em Piritiba e ele está entre os melhores. Bora trabalhar, 12h40, seu Luciano. Vamos de notícias porque o povo quer saber onde foi que o bambu gemeu, rapaz.
1: Girando com a notícia.
0: Você lembra daquele caso lá, daquela criança que morreu, que foi picada lá de escorpião?
2: Sim.
0: Pois é, rapaz, ó, o médico foi indiciado por homicídio após morte de menino de 3 anos picado por escorpião. Na verdade, essa situação chamou atenção pela forma como tudo aconteceu. A Polícia Civil indiciou por homicídio culposo o médico Augusto Fortunato pela morte de Bernardo de Lima Mendes, de 3 anos, após uma picada de escorpião. Isso aconteceu em São Paulo em março deste ano. Segundo o inquérito, nos protocolos para atendimento de crianças vítimas de escorpião não foram seguidos. Esses protocolos, segundo informação, não foram seguidos. A polícia também pediu à justiça o afastamento cautelar do médico de plantões e serviços de urgência e emergência. O pedido será analisado pelo Ministério Público e pela Justiça. O menino Bernardo chegou ao hospital Luciano Lopes Maternidade Madre Vanini às 20h08. Segundo informações, depois de ser levado pelos pais, o contato formal com os sistemas Cross para transferência. O que aconteceu? Ocorreu apenas aí a partir das 20h59. Segundo a investigação, a demora ultrapassou 2 horas e contribuiu para a perda aí da chamada janela terapêutica do soro aí que a criança precisava receber. É, rapaz, veja só que situação, viu? De acordo com os protocolos citados no inquérito, crianças de até 10 anos, picadas por escorpião, devem ser estabilizadas e transferidas imediatamente para uma unidade de referência com soro, mesmo sem sintomas graves, ou seja, faz parte do protocolo. Aí, meu irmão, o bicho pegou. Esse caso, Luciano, já é um outro caso. Não é aquele caso daquela criança que recebeu várias picadas de um escorpião, foi levada para o hospital, ficou em observação, depois mandaram para casa, a criança retornou, traduzindo, acabou falecendo. Aqui já é uma outra situação.
2: Deve ter esse mesmo protocolo, deveria ser usado o mesmo protocolo que é determinado, né? Pelo Conselho de Medicina. Olha, e uma coisa mais uma coisa que preocupa a Bahia, viu? Casos de chikungunya disparam mais de 300% na Bahia. É, Bahia, viu? A Bahia registrou 8.117 casos prováveis de chikungunya em 2026. Até 10 desse mês. O aumento de 310% em relação ao mesmo período do ano passado. O crescimento da chikungunya ocorreu enquanto os registros de dengue apresentaram queda no estado. De acordo com o informe epidemiológico, foram notificados 20.980 casos de chikungunya ou de dengue em 2026, contra 26.179 no período de 2025. A chikungunya, o coeficiente de incidência da chikungunya, chegou a 54 mil casos por 100 mil habitantes. Ao todo, 188 municípios fizeram notificações da doença. E olha um detalhe aqui, as cidades, os municípios com mais incidência da chikungunya. Alagoinhas está no ranking maior. Aí vem Rio Real, Muritiba, Teodoro Sampaio e Aramari. E na sequência, Queimadas, Catu, Santo Estevão, São Félix, Conde e Pojuca. É preocupante que esses casos de chikungunya aumentaram 300% na Bahia, viu? A chikungunya, ela prejudica demais, aliás, toda doença, né? Mas a chikungunya, ela prejudica demais as pessoas trava mesmo. trava, não aguenta andar, incha as mãos, as articulações incham. E quando pega numa pessoa que está grávida, pior ainda, né? Que as sequelas podem ir para a criança que vai nascer. Johnny.
0: Beleza, vamos nessa, seu Luciano Lopes, rapaz. Dá um giro aqui no tempo, aqui por Piritiba, Baixa Grande, Mundo Novo, Macaju, Mairi, Vaza da Roça.
2: Esquecemos, hein?
0: Eu que acabei me passando. lembrando que hoje em Piritiba, sem previsão de chuvas, temperatura máxima 29 graus. Ontem fez um frio, meu irmão. Temperatura mínima ontem foi de 17 graus. O final de semana para Piritiba será um final de semana sem previsão de chuvas, com a temperatura variando entre 17 a mínima e 27 a máxima. Já em Salvador, hoje a mínima foi de 20 graus, a máxima será de 29 em algumas regiões da capital. Tempo nublado, mas o sol predominando. Já amanhã em Salvador, a máxima será de 29, pode acontecer pancadas de chuvas rápidas em algumas regiões. E no domingo a máxima será de 28 e também com possibilidade de pancadas de chuvas rápidas em algumas regiões da capital. Traduzindo, teremos aí um final de semana sem previsão de chuvas e com possibilidade aí do tradicional meropéu, seu Luciano. E vamos com as notícias, rapaz. O bicho tá pegando, viu? O bicho pegou o bambu gemeu. Líder de facção, um dos criminosos mais procurados da Bahia, morto pela polícia em Salvador. Um homem apontado como uma das lideranças de uma facção que atua em Salvador e na região metropolitana foi morto pela polícia durante a operação realizada hoje, viu? O pau comeu cedo na localidade aí de Barro Duro, em Salvador. Alan Rodrigues dos Santos, conhecido como Três Bonde ou Sete, integrava o baralho do crime da Secretaria de Segurança Pública da Bahia, onde aparecia como o Três de Ouro, entre os criminosos mais procurados do estado. Alan era procurado por envolvimento em crimes como homicídio, tráfico de drogas, porte ilegal de arma de fogo, de uso restrito e organização criminosa. Segundo as investigações, ele tinha atuação ligada ao tráfico em diferentes áreas de Salvador e da região metropolitana. Ele seria ligado ao Comando Vermelho, seu Luciano.
2: E uma situação que chama atenção, né? O MST, Movimento Sem Terra, vandalizou a Embaixada dos Estados Unidos em Brasília. O Movimento Trabalhadores Rurais Sem Terra afirmou que ontem a Juventude Sem Terra e o Levante Popular da Juventude realizaram uma intervenção em frente à Embaixada dos Estados Unidos com pichações no muro do prédio onde fica a representação norte-americana. No perfil do MST, no X, afirmou-se tratar de um ato contra a indústria da guerra e o imperialismo dos Estados Unidos, divulgando imagens que mostram pessoas vestidas com camisetas com estampas, camuflados e chapéus. Os integrantes do movimento também queimaram o que parecia ser uma bandeira do país americano. A Embaixada dos Estados Unidos está ciente dos atos de vandalismo em nossa dependência, disse o embaixador. Tais atos são inaceitáveis. Estamos trabalhando com as autoridades brasileiras para descobrir quem foi que fez isso. Eu vi, inclusive, um vídeo dessa, tem um vídeo sobre essas pichações. Aí eu comecei a raciocinar. Se eu não me engano, tem pessoas no Brasil que está sendo condenado a 14, 17 anos, 12 anos, 11 anos por pichações. Foram colocados como terroristas, como pessoas que estavam tentando dar um golpe, né? Que estava pichando, inclusive a pessoa que pichou uma estátua com um batom. Alguém lembra? Foi uma senhora. Está condenada. Aí vem o MST e faz isso. Eu fiz a seguinte pergunta a mim mesmo. Eu não entendo como é que um cachorro pinche quer brigar com um leão. Porque os Estados Unidos é a maior potência em todos os sentidos do mundo. Em todos os sentidos do mundo, é os Estados Unidos. aí ficam procurando briga contra a maior potência mundial. Ó, é um cachorro pinche querer brigar com um leão. Não vai levar vantagem. É, rapaz. Esse Brasil tá diferente, viu? Esse Brasil tá diferenciado. E tem mais. Em Jacobina, região. Vamos falar aqui um pouco. Já comecei a falar de política. Onde o Jerônimo acionou a justiça contra a Semi Neto por um vídeo sobre o buraco na BR-324. Esse vídeo está chamando a atenção porque no debate que houve na Band, o ACM Neto colocou, disse que apelido desse buraco na 324 é o buraco do Gero. Com palavras de ACM Neto. É o buraco do Gero. Que diz que já tem apelido. A buraco do Gero. O Gero, como está sendo chamado, né? Que é o Jerônimo, acionou a Justiça Eleitoral contra a ACM Neto por causa de um vídeo publicado nas redes sociais com imagens supostamente produzidas por IA para criticar a situação da infraestrutura na Bahia, intitulado O Buraco de Gero. O conteúdo fez referência à cratera que surgiu no quilômetro 604 da BR-324 entre Salvador e Simões Filho, que desde julho que esse buraco está lá e até agora não foi consertado, viu? Todo dia aparece uma coisa. Agora estão botando a culpa na concessionária que tomava conta da 324. A Via Bahia. Diz que o culpado foi a Via Bahia. Diz que a Via Bahia. Coisa do DENIT, viu? DENIT é um órgão federal. O DENIT está botando a culpa agora na Via Bahia. Diz que a Via Bahia. Diz que camuflou esse buraco. Camuflar um buraco? Os carros estavam passando ali. Veio ceder agora. É. Tá parecendo alguém que tá governando aí que bota a desculpa no anterior, que já tá até preso. É, são coisas, né? Johnny.
0: De quem é culpa eu não sei, mas que o povo precisa de uma resposta, isso é fato. E olha, rapaz, acredite se quiser, viu? Mulher de 62 anos dá luz a primeiro filho, mesmo após entrar na menopausa. Pois é, irmão. Uma mulher de 62 anos deu à luz ao primeiro filho após passar pela menopausa e recorrer a um tratamento de reprodução assistida. O bebê chamado David nasceu de cesariana na manhã da última quarta-feira com 2,75 kg e está em boas condições de saúde. Mabel se tornou a mulher mais velha a dar à luz. Tá vendo aí, rapaz?
2: Quantos anos?
0: 62 anos.
2: Rapaz, é coisa rara, né?
0: É, a partir do quê? Dos 30, salve, a partir dos 35, salve engano, já é considerado gravidez de risco, né?
2: De risco, a galera de 60...
0: 62. É. Tem coragem, é ela, viu, seu Luciano Lopes? Vamos seguindo o fluxo, tem mais informações aí, Luciano.
2: A prisão do presidente da Confederação Nacional de Agricultores Familiares e Empreendedores Familiares Rurais. Ó, que nome grande, viu? Confederação Nacional de Agricultores Familiares e Empreendedores Familiares Rurais. Nome lindo, né? A tal de Conafé. Carlos Roberto Ferreira Lopes, né? Meu parente não, viu? Na manhã de ontem, é uma notícia ruim, especialmente para o Centrão. Fontes que acompanham o caso relataram que a negociação para que ele se entregasse foi conduzida nos últimos dias com seus advogados, o que é a expectativa que ele faça uma colaboração premiada e que tenderia a atingir figuras do Centrão. Essa prisão do presidente da Conafé está um rebuliço aí no campo político, viu? Isso porque a Conafé é considerada a entidade com elos com deputados e senadores do grupo com papel central, já está dizendo, centrão, nas investigações das fraudes do INSS. No governo Lula, foi André Fidelis, então diretor de benefícios do INSS até julho de 2024, que servia como ponte direta da entidade com políticos do grupo. Ele foi exonerado do cargo após uma série de reportagens do portal Metrópolis abordar esquemas fraudulentos de descontos sobre os vencimentos de aposentados. Olha, nós aposentados devemos agradecer a esse jornal Metrópolis, viu? A primeiro que teve peito e coragem de denunciar foi essa Metrópolis, que é um jornal, portal Metrópolis. Aí foi que surgiu, depois disso aí surgiu a denúncia. Denúncia essa que chegou à Polícia Federal. Mas se não é o Metrópolis, tava aí todo mundo comendo, todo mundo fazendo bonitinho. E ainda no campo da política chama atenção, porque a polícia de São Paulo, quando terminou o debate, o primeiro debate na Band, entre os candidatos a governo de São Paulo, o Haddad, no outro dia, fez uma denúncia que quando o carro dele saiu, que ele tem segurança, né? Mas o carro dele saiu da sede da Band, foi seguido até a casa dele por uma viatura. Palavras do Haddad. O governador, logo que candidato à reeleição, pediu uma abertura de inquérito à polícia para descobrir. Foram verificados 40 câmeras no trajeto. Nenhuma constava que o carro do Haddad estava sendo seguido pela viatura. Quando o carro, antes do carro chegar na casa do Haddad, passou uma viatura vindo de um local completamente, de uma rua completamente diferente. Oh, viatura em São Paulo toda hora passa naquelas ruas. A verdade é que a polícia agora quer ouvir o motorista do Haddad, do Fernando Haddad. A polícia já o intimou e quer ouvir, para ele dizer o horário, como estava sendo seguido, todos os detalhes. Olha, mentira tem perna curta. Mentira tem perna curta. Hoje todo canto tem câmera. 40 câmeras no trajeto foram analisadas pela Polícia Militar de São Paulo. Nenhuma comprovou que tinha um carro, uma viatura da polícia seguindo esse carro. É. Temos que ter ética e não inventar muitas coisas. A polícia agora, o que mais sobra é o policial. O policial não, o motorista, né? Que ele que disse, estamos sendo seguidos. Agora, pela viatura? Peraí. Viatura para seguir? Viatura para dar segurança. A viatura ali com os policiais para dar segurança. O candidato, ou qualquer cidadão, não. Ó, viatura que vai lhe acompanhar até a sua casa, aí tudo bem. Acompanhar. Ou muitas vezes é duas, uma na frente e outra atrás. É coisa, viu?
0: Johnny! Vamos nessa, rapaz. Sacos plásticos, fitas e pás são encontradas durante busca por adolescentes desaparecidas na Bahia. Virou moda na Bahia agora, desaparecimento aí.
2: De jovens, né?
0: De jovens, né? E quando desaparece alguém, a família já entra em pânico. Será que vai ser encontrado com vida? Materiais como sacos plásticos, fita adesiva e uma pá foram encontradas durante as buscas pelas três adolescentes desaparecidas em Eunápolis, no extremo sul da Bahia. Isso aconteceu ontem. Larissa Ribeiro Ferreira e Érica Rodrigues dos Santos, ambas de 15 anos, e Maria Eduarda Santos Flores, de 17 anos, não são vistas desde o dia 11. Na quarta-feira, dia 13, a Polícia Civil revelou que investiga a possibilidade de ligação entre o desaparecimento e a atuação de uma facção criminosa na região. A ação desta quinta-feira foi realizada de maneira integrada pelas polícias civil e militar, com equipes aí da Delegacia Territorial de Eunápolis. É, segundo informações, Luciano, com o objetivo de avançar nas investigações sobre o desaparecimento das jovens. Segundo os envolvidos na operação, Durante as buscas, as equipes percorreram aí uma extensa área de mata e brejo, com vegetação densa e de difícil acesso. Além dos materiais encontrados, considerados de interesse para a apuração, foram identificados sinais de que indicavam movimentação recente de pessoas. Ainda de acordo com as corporações, as investigações também têm como objetivo buscar elementos que possam contribuir para a elucidação de outros casos de desaparecimento na região. Isso registrado nos anos 2024 e 2025, pessoas que desapareceram e não foram encontradas até então. Os objetos encontrados foram recolhidos para análise pericial e demais procedimentos cabíveis, com o objetivo de verificar uma possível relação com as investigações. A verdade é que até agora não se tem informações do paradeiro dessas adolescentes. Essa pá foi encontrada, inclusive, encostada em uma árvore. Agora a polícia vai analisar a região para ver se descobre alguma cova com algum corpo ou com os corpos. É, que situação complicada para a família dessas jovens. Mas há informação da própria polícia, que pode haver uma ligação com uma determinada facção que toca o terror nessa região, e uma das ações, Luciano, é justamente execuções de adolescentes.
2: Você lembra daquele caso ali de Irecê, né? Irecê, região dourada, região ali de Irecê, região de Irecê, Barro Alto.
0: Isso, desse, essa região aí.
2: É, que depois descobriram que a jovem tinha de alta classe,
0: é,
2: tinha envolvimento.
0: E tinha envolvimento com a criminalidade, ou seja, queria atuar em uma região, mas não tinha permissão da facção.
2: Não tinha permissão da facção. A própria facção que ela trabalhava...
0: São leis, são regras, né? Complicada a situação. E olha, na maioria desses casos, quando a polícia conclui as investigações, 90% tem envolvimento com a criminalidade. Ou seja, não são inocentes, sabem das possibilidades do que pode acontecer, mas mesmo assim querem entrar aí nessa onda de vida louca e acabam pagando um preço altíssimo.
2: Ô Johnny, você deve ter acompanhado as redes sociais aí. É uma ação da polícia que aconteceu em Feira Santana ontem, que pegou muita gente surpresa, né? Muita gente surpresa, mas quem tá no âmbito policial, não. Sobre o dono do Feira Futebol Clube, foi alvo de uma ação contra a Betis, que movimentou mais de um bilhão esse cara movimentou. Na casa dele, eu tô olhando aqui as fotos aqui, rapaz, os carros aqui é carro de meio milhão, né? Disso pra lá, né? O empresário Bruno Cartos, um dos proprietários do Feira Futebol Clube e da mansão Gran, está entre os alvos da operação Aposta Suja, deflagrada ontem contra um esquema investigado por exploração ilegal de apostas online, golpes contra clientes e lavagem de dinheiro. Com mais de 300 mil seguidores nas redes sociais, Cartos mantém uma forte presença digital. Conteúdo publicado por ele é voltado principalmente ao futebol, mas também expõe detalhes de uma rotina marcada por viagens e itens de alto padrão de vida. O empresário compartilha registros relacionados ao futebol e momentos da vida pessoal. Entre os conteúdos exibidos aos seguidores estão viagens, carros de luxo e aviões. Essa exposição nas redes sociais tornou Cartos uma figura conhecida entre os seguidores interessados no universo do futebol no estilo de vida apresentado pelo empresário. A operação é conduzida pelo Ministério Público do Estado da Bahia, por meio do GAECO, em conjunto com o Ministério Público do Rio de Janeiro, e também conta com a participação do Ministério Público de São Paulo. Ao todo, foram cumpridos 7 mandados de busca e apreensão na Bahia, no Rio de Janeiro e em São Paulo. Na Bahia, uma das ordens judiciais foi cumprida em um condomínio de luxo em Feira de Santana. Eu lembro que há pouco tempo, esse rapaz, ele postou nas redes sociais, inclusive eu divulguei aqui, que ele fez uma aposta online no jogo, 500 mil reais, ou seja, meio milhão. Aí ele perdeu a metade. E ele disse, ó, Eu apostei R$500 mil para ganhar quantos milhões, mas só ganhei 250 mil, eu perdi 250 mil. Eu vou tornar a apostar R$500 mil. Ele era assim. Ele é assim. É um cara que ostenta riqueza. Agora, através de toda a apuração da polícia, descobriu que ele movimentou mais de R$1 bilhão. Muito dinheiro, viu, Johnny?
0: É, rapaz, acabou o futebol aí com essas bets aí. Hoje ninguém sabe quem é bom, quem realmente ganha de quem, porque tem influência direta aí, isso ficou provado aí, né, devido a muitas falcatruas. E o que você tava falando em relação à jovem lá foi lá de João Dourado, região de João Dourado, viu, Luciano? E a família tinha comércio, se não me engano, na região de Irecê também. Mas vamos lá, rapaz. Olha, eu tenho um assunto aqui que eu quero chamar a atenção, principalmente do poder público de Piritiba. Ontem eu recebi uma mensagem da mãe da minha filha, que ao pegar a pequena na creche, ele estava embaixo de um pé de caju que tem ali próximo à creche, e tinha um enxame de abelha. Ela pediu que eu acionasse alguém para que fizesse a retirada. E eu acabei na correria me passando. E uma senhora mandou aqui, inclusive, um vídeo desse enxame de abelha que ainda continua lá, e um áudio. Eu gostaria de chamar a atenção do poder público, o pessoal da Secretaria de Infra, que acione aí um apicultor para que retire esse enxame, pois isso é muito perigoso, viu? É muito perigoso, quero deixar aqui esse registro. O pessoal aí da prefeitura que está me ouvindo nesse momento, já acione aí o pessoal da Secretaria de Infra para que faça a retirada. Através de um apicultor, obviamente, uma pessoa da área que tem experiência para a retirada desse enxame. Porque ó, o lugar que tem menino, e eu vou te contar, cada movimento é um flash. Ainda está de boa, porque uma criança ainda não viu. Porque quando aqueles meninos, que a gente chama meninos traquinos, que é normal, né, dessa idade, dessa faixa etária aí, descobrir, a primeira coisa que faz é jogar uma pedra para aquela velha brincadeira, assanhar os marimbondos. E aí é que tá o perigo. Então tá feito aí essa reivindicação, agradecer aqui a dona Marta. Muito obrigado, viu, por me lembrar, ter mandado esse áudio aqui. Tem até um áudio dela aqui, deixa eu reproduzir.
3: Oi, Johnny, Biro, boa tarde, tudo bom? Aqui é Marta. Ô, Johnny, chama aí a atenção dos órgãos competentes para tirar esse enxame de abelha que está ali localizado em frente à creche, num pé de cajueiro. Tá perigoso porque a gente sabe que tem crianças maiores e crianças menores. Se uma criança maior pega uma pedra, né, e joga nesse enxame, e esse enxame vem, né, sair e atacar uma criança.
0: Olha, eu nem ouvi o áudio dela e nós estamos falando a mesma língua. Nós estamos falando a mesma língua. O que pode acontecer quando uma criança, uma idade aí mais ou menos, descobrir, a primeira coisa que faz é jogar pedra. A primeira coisa que faz é jogar pedra. Aquela ideia de que, embora assanhar os marimbondos, e aí é onde está o perigo, porque tem crianças menores que não têm ainda aquela habilidade de se proteger e são mais vulneráveis. Então, dona Marta, a sua reivindicação veio no momento certo, importante e pertinente. Então a gente chama a atenção das autoridades aí, dos órgãos públicos, do nosso município, do poder público, que realmente viabilize, mas não é para ontem não, não é para hoje não, para ontem, para agora, a retirada aí desse enxame, porque realmente é muito perigoso.
2: Onde é, de onde?
0: É ali no pé de caju, ali em frente à creche, bem em frente à creche mesmo.
2: Ali tem uns pés de caju mesmo.
0: Pronto, em um daqueles pés de caju ali.
2: Rapaz, isso é um perigo.
0: Muito perigoso.
2: Então tá na hora dos órgãos competentes aí. Tem pessoas aqui qualificadas, sim, que fazem isso.
0: E se tiver algum apicultor aí, ó, nos ouvindo nesse momento, sinaliza com o pessoal aí da prefeitura e vá lá fazer retirada. Mas eu vou lhe dar um conselho: não vá sem sinalizar não, porque se porventura acontecer alguma coisa com alguém, essas abelhas aí acabar picando alguém, você vai ser penalizado. Então sinalize com o poder público, procure o pessoal da Secretaria de Infra, sinalize e diga: olha, eu sou profissional da área, tenho equipamento, vamos lá fazer retirada. Porque aí a gente evita um problema maior.
2: Eu não sei se no caso a creche, ela pertence ao órgão educação ou assistência social. Mas não importa a infraestrutura. É importante é resolver essa situação.
0: Fazer a retirada dessas abelhas.
2: E principalmente no dia que for retirar, não haver alunos por ali por perto.
0: Ó, Luciano.
2: Pode até suspender esse dia. Ó, não, vai
0: não precisa não. Hoje já é sexta-feira. O que é que pode se fazer agora? Nesse momento agora, como está tendo aula, tem aula até, acredito que hoje o horário de aula seja até às 3h40, às 16 horas. Segura a onda até o final da tarde, coloca alguém ali da prefeitura para ficar ali antenado, porque se um menino descobrir o pau come, com certeza vão mexer, vão jogar pedra, e no final da tarde faz a retirada.
2: Sim.
0: Até porque se for retirar agora, aí corre um sério risco, porque ainda está tendo aula. Então no final do expediente de hoje, a ideia mais correta é hoje, no final do expediente de hoje, já leva um profissional aí para fazer a retirada desse enxame.
2: É, aqui nós temos vários profissionais e com certeza aí vai...
0: Alô, Jânio, meu filho, alô, Nivaldo Padre, você que é apicultor, chega pra loja e tome áudio aqui. Aqui eu não ouço não, viu? Se for me xingando, eu devolvo o nome.
4: Johnny, ouvirou. Eu quero fazer uma denúncia porque
0: está
4: crescendo aqui para o pau-ferro. Os povos estão jogando lixo dentro da propriedade.
0: Ah.
4: É, joga lixo, os cachorros carregam, espalha dentro dos pastos, gado come as vacas e se engancha nos buchos das vacas e as vacas morrem. O povo não tem coincidência. Não tem dia que passa o lixo, porque não bota o lixo no dia que passa o lixo. Aí traz a sacola de lixo e joga aqui nas propriedades da gente. Dentro da propriedade da gente, para ficar cheio de saco, sacola espalhando para todo que é lado.
0: É, eu concordo com a senhora. Olha, às vezes até a própria população, óbvio que isso não se aplica ao todo, não contribui, né? Não contribui para não contribui com o poder público para ajudar na limpeza do município. É, olha, não dá pra entender. É, inclusive, quero deixar um abraço aqui ao Gago do Lixão. Você passa ali em frente ao Lixão agora, parece um estádio. Né? Ele com todo zelo, com todo cuidado ali. É a entrada de Piritiba. Antigamente, meu irmão, era uma situação complicada. Cheio de cabeça de animal morto, restos mortais de animal, lixo já na beira da pista, cheio de cachorro, vários acidentes por conta dos cachorros pra lá e pra cá. Depois que fizeram esse serviço, que o Gago tá ali tomando conta, acabou. Até os cachorros sumiram. Mas a própria população, ela não ajuda para manter a cidade limpa. Obviamente que essa regra não se aplica a todos. Mas tem gente que é imundo dentro de casa e quer trazer essa imundice para a rua, né, para a cidade. Nós temos que compartilhar com isso. Pelo amor de Deus, rapaz. Se você é imundo lá na sua casa, tenha pelo menos educação e seja limpo quando você sair. Aí pega lixo e vai jogar na propriedade dos outros. Tem coisa que não dá para entender.
2: Esse é
0: o
2: local ainda, assim, a senhora deu detalhes aí, estão jogando, colocando lixo. É nessa estrada, sentido o pau-ferro ali, fazenda de Ivan Cedrais, né?
0: É, indo para a fazenda mesmo. De Ivan ali.
2: Porque hoje está cheio de condomínio ali, está cheio de casas.
0: Cheio de casas, justamente. É um bairro ali, né? Um bairro nobre.
2: Se eu não me engano, já tem uma coleta ali, não sei quantos dias é na semana. Porque aqui na Vaza da Pedra, aqui, ó, na Vaza da Pedra, na Estrada Velha, Piritiba Sumaré, tem coletas. E muitos também colocam numa data que não passa. Que, inclusive, eu já encontrei várias vezes.
0: Vai atender gente, né?
2: Cícero, é Cícero, né? É, Cícero mesmo.
0: É do trator. É, Cícero.
2: Ele com a equipe dele pegando esse lixo. E muitas vezes quando eu passo, no outro dia tem lixo.
0: O povo coloca
2: depois.
0: Eu passo
2: depois por ali todo
0: do dia da coleta.
2: Quer dizer, deve ter os dias de coleta. É igual na rua.
0: E tem.
2: Então as pessoas muitas vezes não colaboram com a limpeza também do nosso município.
0: Justamente.
2: Devemos colaborar sim, viu?
0: Verdade, viu, seu Luciano? Vamos nós, rapaz. Agora são 12 horas. 12 não, 13. 13 horas e 14. O cara mandou um caminhão de áudio aqui. É o que aí, jogador?
5: Boa tarde, Johnny Asa aqui.
0: É ele? Fala.
5: Aqui tem um posto também, aqui na Vila Santa Cruz também.
2: Um novo.
5: Tá tendo também umas caras de maribondo também.
0: Ei, velho, passa a mão no sovaco e vai tirar o marimbondo. O pessoal mais velho, doido, tinha
2: isso?
0: Tinha esse negócio aí, ó. Passa a mão no sovaco que o marimbondo não te pica, não.
2: Tome corda, vai.
6: Boa tarde, Jonas. Aqui é Dinho da Vila Santa Cruz. Aqui tem um posto também, aqui na Vila Santa Cruz também. Aqui já na entrada da Santa Cruz. Tá tendo também umas casas de marimbondo também. tá um perigo danado aqui. Toda vez que dá um vento, dá um vento aqui, aí espalha todinho. Tá, a gente tá com medo de ser mordido já na entrada aqui.
0: Picado,
6: tá,
0: marimbondo pica, velho.
6: Você tem como falar com a prefeita aí?
0: Ela tá falando, você já tá falando. Então a prefeita aí do Mundo Novo, o pessoal da Prefeitura do Mundo Novo, bora tirar os marimbondos lá do poste da rua, lá da Vila do Coelho, viu? Vamos tirar, porque esse negócio de passar a mão no sovaco e tirar o marimbondo, não sei se funciona não. Você tem coragem, Biro?
2: Eu não.
0: Agora eu descobri porque o pessoal tinha essa simpatia aí.
2: É, porque antigamente não tinha desodorante.
0: Ah, acertou. A Inhaca deixava o marimbondo tudo ledo, meu irmão. É, nesse modelo aí, rapaz.
6: Ai, ai. Boa tarde, Jonas. Aqui é
0: de novo?
6: Aqui tem um posto também, aqui na Vila.
0: Ah, já falou, repetiu o áudio aqui, valeu. Ai, minha mãe já fala, pobreza não é sinônimo de sujeira. Concordo, rapaz, tem tanto pobre limpo aí. Ave Maria, que se você chegar na casa aí, você pode colocar... É comida no chão e comer, de tão limpo que é. Mas também tem uns imundos que eu vou te contar, viu? Imundice é independente de classe social, viu? Tem uns aí que eu não sei não. Ai, ai. Agora tu quer ver eu ficar pra morrer. Que tem um bocado de homem que já é imundo de natureza. Eu ficar pra morrer e encontrar uma mulher imunda. Ave Maria. É porque mulher já tem aquela questão da limpeza na essência, né? Mas tem umas que não tem não, viu, bro? Tem umas que pode pegar as casas de marimbondo, que o marimbondo não pica não. É só passar a mão no sovaco. Lá ele, cruz credo, viu? Aí, Vera Martins, e você? Se passar a mão no sovaco, pega a casa de marimbondo? Me responda aí, vá, venha. Vamos trabalhar, quem trabalha Deus ajuda. O maluco colocou aqui, é o Dio Alves, colocou: quer o do mel, não quer o enxame não, leva lá, que é pro teu sítio. É, o sítio da onça, leva lá pro sítio da onça.
2: Vai mudar o nome.
0: Vai mudar? Vai. Não é sítio Maria Zero não, agora é o sítio da onça.
2: Sítio da onça parida.
0: É, sítio da onça, sítio da onça. É verdade mesmo, é mesmo, viu, dona Flávia? Tem umas mulheres que tem uma catinga aí, Deus é mais, lá ele, adversário. Eu para com isso, compro desodorante da cheirosinha. É igual a mulher colocou aqui, ó. Pobreza não é sinônimo de imundice não, rapaz. Para com isso. Eu peguei um outro dia ali. É, vai levar tomar um banho, rapaz, vai trocar essa roupa. Pega sua caixa de sapato e vai trabalhar. Agora toma um banho. O cara quer lustrar sapato todo sujo, fedorento. Que desgraça vai querer lá sentar perto de um cara desse, rapaz? Aí o miserável olhou pra mim e falou assim: não, eu fico assim que é pro povo ter dó de eu. Eu falei: oxe, deixa eu ter de ser imundo, miserável. Vai tomar um banho, vá. Ai, ai. É verdade. Eu cheguei no ambiente ali, virou. Rapaz, tava uma catinga desgraçada. Falei: rapaz, isso é inaceitável. Se eu voltar aqui amanhã, nesse mesmo ambiente, tiver essa catinga aí, aí eu vou descobrir quem é e vou fazer vergonha. Rapaz, no outro dia, quando eu cheguei nesse mesmo ambiente, tava perfumado. Oh, misturou vai. Perfume, aí falaram: ó, tá o lugar agora, tá um perfume. Eu falei: ô, também, depois de ontem, tá vendo aí? Só precisou de uma carga. Bora lá, Biba, falar de esporte pra gente finalizar, que hoje é sexta-feira. E hoje eu quero tomar kriptonita. Alô, Zé Coelho, meu filho, manda a viatura me buscar. Cuida.
2: Bora lá. 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Vamos lá, Sul-Americana ontem, alguns jogos que chamaram a atenção, ó. O tal de Cienciano pegou o Botafogo e 6-1, Botafogo do Rio. Rapaz, um time tomar 6-1 do tal de Cienciano, que vergonha pro futebol brasileiro, viu? Ontem, Cienciano 6, Botafogo 1 pela Sul-Americana. Santos 2, Macará 1. Santos saiu perdendo e aí o Neymar ontem jogou bola, viu? O Neymar e o Gabigol ontem foi brincadeira os dois. O Gabigol fez 3 pra valer 1. Fez 3 gols.
0: Eu tava lá em Barra, eu vi mesmo, rapaz. Aí anulou o gol do Santos.
2: Aí eu falei: hoje não vai ter gol de Gabigol não. Mas até que ele fez um lá e o árbitro ainda demorou pra confirmar, viu? Mas foi um jogaço em termos de lances. dos cunhados, né? Que são cunhados. O Neymar é cunhado de Gabigol e Gabigol é cunhado de Neymar, né?
0: Então são cunhados.
2: Os cunhados. Vasco da Gama 0, Olímpia 0 ontem. Esses foram os jogos de ida, que agora tem os jogos de volta. Chance bobo esse ano, né? Ganhou de 6-1. Dentro de casa pode perder até a diferença de 4 gols que está na outra fase. Libertadores da América. Ontem tivemos jogos. Mirassol 1, LDU Quito também 1. Rosário 0, Corinthians 0. Muito empate. Aliás, muito empate não. Todos os jogos dessa semana, jogo de ida da Libertadores, houve empate. Todos. Ninguém venceu ninguém. Rosário Central 0, Corinthians 0. Mirassol 1, LDU Quito 1. Cruzeiro 1, Flamengo também 1. Platense 1, Coquimbo Unido também 1. Estudiantes da Argentina 1, Universidade Católica do Chile também 1. E Palmeiras 1, Cerro Porteño também 1. Ou seja, ninguém saiu na frente em jogos. Agora para a semana, a partir de terça-feira, tem decisão já, viu? Série B do Campeonato Brasileiro, jogos que vão acontecer a partir de amanhã. Fluminense joga contra o Palmeiras às 16h30, amanhã, no sábado. Atlético Paranaense recebe o Bragantino às 18h30. São Paulo recebe o Coritiba amanhã às 21h30. Já no domingo, a Chapecoense recebe o Bahia às 11h da manhã, viu? Se o sol tiver como tá hoje aqui, tá bom demais. Vasco da Gama joga contra o Santos no domingo às 16h. O Atlético Mineiro joga contra o Grêmio no domingo às 16h também. Mirassol e Flamengo nesse mesmo horário. Vitória e Botafogo às 18h30 no domingo. Corinthians e Cruzeiro às 19h30 no domingo. E fechando na segunda-feira, a 23ª rodada do Brasileirão Série A, Internacional contra o Remo. Brasileirão da Série B, jogos fundamentais, chegando na reta final já, viu? São os seguintes jogos que vai acontecer valendo pela 22ª rodada. Hoje, 19h30, São Bernardo contra o Botafogo de Ribeirão Preto, às 19h30, Ponte Preta contra o Náutico, às 20h30 de hoje, Sport Recife recebe o Londrina. São jogos hoje do futebol brasileiro. E lembrando a você que o Intermunicipal começa a partir de amanhã, isso mesmo, a partir de amanhã tem abertura oficial. Coraci recebe Itapetinga. Agora eu tô olhando aqui que Miguel Comon tá participando do Intermunicipal, viu? Miguel Comon está participando do Intermunicipal. Parabenizar aí a Prefeitura Miguel Comon, através da Secretaria do Secretários e também da Presidente da Liga, para colocar Miguel Comon no Intermunicipal. Miguel Comon que joga contra Capim Grosso. Então é nesse final de semana aí, já no domingo, viu? Esses jogos no domingo. Só tem um jogo que é no sábado, é a abertura oficial. Miguel Comon joga contra Capim Grosso e Miguel Comon. E Pé de Serra joga contra Ipirá, em Pé de Serra. Jamélia Rodrigues recebe Anguera. São alguns jogos aqui da nossa região aqui, do Intermunicipal, que começa amanhã. Essa aí é as competições aí. A partir de segunda-feira vamos focar um pouco no Intermunicipal, principalmente tem equipes da nossa região. E é lamentável, né? Porque só Miguel Comum e Pirá da nossa região está participando do Intermunicipal 2026. Obrigado a todos vocês, que Deus nos acompanhe, bom final de semana e, se ele permitir, segunda-feira estaremos aqui novamente. Então, é isso que eu desejo de todo o coração aqui, vocês que nos acompanharam aqui no programa do meio-dia durante o decorrer dessa semana, segunda, terça, quarta, quinta e sexta, e agradecer também 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Johnny, obrigado a você, obrigado a todos e até
0: sempre. Beleza, Biru, e olha só, rapaz, grande desafio, viu? 5 de setembro, né, Gago? Ave Maria, vai ser lá no Jockey Clube do Gago, no Jockey Clube da Família R. É, lá em Porto Feliz, ali, ó, pertinho de Fubá, descendo pro largo. Shakira e Safira, viu aí? Ó, Shakira e Safira. Alô, como é o nome do cantor? Ou aquele que derrubou a Mulher da Cruz? Meu Celestial.
2: Vai, Buriquinho.
0: Safira e Taquira. Aqui não tem nada a ver com tua mulher não, viu, doido?
2: Shakira é a cantora?
0: Não, Shakira é a cantora. E Safira...
2: Aqui a são... mulher do esposa do cantor.
0: Não, rapaz, aqui é a égua aqui que vai correr uma com a outra. Rapaz, você é doido, né? Não, moço. Aí, dona Safira, não entre nada. Tá vendo aí, Liquinho? Aí foi, virou. Tô falando aqui dessas duas éguas aqui, ó. Será no dia 5 de setembro lá no Jockey Club Família R do Reinaldo, lá em Porto Feliz. Descendo ali para o Distrito do Largo. É, vocês contam aí, ó, a premiação. O bicho vai pegar aí. Logo após a corrida, vai ter lá o velho Ralabucho. Valeu, valeu, seu Reinaldo. E lembrando também que vai ter aí um grande bingo. Vem aí, concorra a prêmios incríveis. Vai ser amanhã, sabadão, viu? A partir das 16 horas. Ah, uma. Rapaz, Meire do Milho e Gel Santos. Organização aí. Um abraço pra vocês, viu? Esse evento bacana. A gente vai estar por lá. Grande festa aí, forró, alegria e muita animação. Juventude do Forró, Léo Salles, Fábio Miranda, Sami Santos. Dia 15 de agosto, a partir das 16 horas da tarde, viu? Colocaram aqui as 4 horas da tarde, 16 horas. 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É, rapaz. E quem quiser colocar barraca, entrar em contato no 74999-73-2975, viu? 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Lá no bairro do Cansanção. E traga a sua família, vai ser uma tarde inesquecível. 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Então amanhã você vai ficar de boa na Gamboa a partir das 16 horas lá no bairro do Cansanção. Vai rolar essa grande festa, viu? Uma tarde diferente. Valeu, gente. Eu volto daqui a pouquinho no Show da Tarde.

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1: 1:27.
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1: 1:29.
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1: 1:30.
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1: 1:32.

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0: 2:05.
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3: 2:06. 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
4: 2:08.
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4: 2:10.
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0: 12:35.
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0: 2:38.
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0: 2:39.
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Blum. Tá vendo aí, Vera Martins? Vamos nessa, bacana. Então, boa tarde pra você que se liga na gente. Tô por cá, tô contigo, hein? Deus do céu, um sol pra cada um hoje, misericórdia, Senhor. Hoje esquentou de verdade. Tá bom pra minha amiga dona de casa, que tá aí lavando roupa, tá de boa na Gamboa, né? Ai, ai. Mas tá um calor, um sol pra cada um. Ave Maria, eu duro em plena sexta-feira cantando, misericórdia. Aí o povo vai desligar o rádio, viu, seu Johnny Alisson, preste e pega a visão, viu, rapaz, sou de

0: traído. Valeu, Celita Paixão, um abraço pra você, boa tarde. É, eu mesmo, o chocolate mais doce do universo. Boa tarde, Genilson, valeu, valeu, boa tarde. Obrigado pelo carinho, pela companhia. Como hoje é sexta-feira, vamos colocar fogo na bagaça, viu? Ave Maria, esquentou hoje. Tava ali conversando com minha mãe, a senhora Dona Joanita, e ela, Ave Maria, tá quente hoje, viu, meu filho? Falei, se liga, coroa, hoje o bico do maçarico tá derretendo, viu? É, Dona Joanita é uma onda. Ai, cadê aqui? Jane, um abraço pra você, cadê?
1: Oi, chocolate, gostei.
0: Ave Maria. Ai, cadê? Cadê a mulher?
1: Quer tomar um chocolate.
0: Ave Maria, boa tarde, mulher.
1: Oi, chocolate, gostei.
0: Ave Maria. Olha, não fale assim não que eu vou me sentir. Tu viu aí, Aninha? Ela disse que eu sou um chocolate gostoso. Ai, o mais doce do universo. Gente, ao vivo é assim, ao vivo é gostoso demais. Ao vivo a gente brinca, resenha com o nosso ouvinte, dá risada. A galera do outro lado dá risada e a gente vai, ó, seguindo o fluxo, né? A gente vai seguindo o fluxo aí. E eu tô por cá, gente, eu vou colocar fogo na bagaça. Hoje é sexta-feira. Sexta-feira gostosa, dia internacional da esbórnia, né? Ai, muita gente já com final de semana garantido, né? E tem chocolate. Hoje é sexta-feira, viu, Aninha? Mas não é todo mundo que gosta de chocolate, não, mulher.

0: Beleza, bacana, então vamos nessa. Um sucesso, um 15 Ascotéricos consertado agora, viu? Aninha. Ai, Aninha. Ah, cadê aqui, rapaz? Deixa eu ver. Eu tô até sem saber o que eu vou tocar agora. Olha, é sexta-feira, né, Aninha? Sextou. Gostei desse áudio aqui, eu tô me achando, tô me sentindo, viu, gente, ó. Ah, tô me achando. Ui.
1: Quer tomar um chocolate.
0: Aí, ó, ela disse que eu sou um chocolate gostoso e quer tomar um chocolate. Então toma aí, ó, sexta-feira, você garantiu minha sexta-feira, viu? Obrigado, obrigado pelo carinho. Deus te abençoe, ótima sexta-feira pra você. Bom final de semana já tá chegando, tá? Ó, não brinca comigo não, que eu sou fraco, eu acredito. Não me iluda não, viu? Ai, gente, aqui assim a gente ganha pouco, mas a diversão é garantida. O bacana é essa interação, né? Com os nossos ouvintes. Você do outro lado é o meu combustível que me mantém aqui nesse pique, nessa energia. Obrigado, viu? Obrigado pelo carinho. Obrigado pela companhia de todos os dias. Deus, Jesus, fechar mais uma semana, né? Então, sua vez de terminar. Diz que o homem não termina quando termina a volta. Ah, então, Maís, olha, ó. Ai, cadê aqui, rapaz? Viu, Celita? Zóia apareceu por aqui, ó. É a dona da porra toda, como diz o povo. Ai, 15 horas 45 minutos. Vamos pra cima. Vamos pra cima, que hoje é sexta-feira, rapaz.
2: Será que todo mundo...
0: Tá vendo aí, Cícero? Você viu aí, rapaz? Um abraço pro meu amigo Cícero lá em Itapiramontã. Começou bem. Bora. Então, bora da carga, Aninha.

Ah, essa música eu não sei não, viu? Essa música eu não sei não. Não concordo com essa música não. Essa ideia aí é ideia furada, viu? Porque se eu terminar eu não volto não. Eu sumo no mundo. Eu sumo no mundo, desapareço logo. Agora sim, né? Esse negócio de falar que termina, não sei o que, tenha cuidado, viu, rapaz? Porque senão o pé do frango azeda. Ah, são 15 horas 48 minutos. E hoje eu vou botar fogo na bagaça. Até as 17h30 eu vou estar por aqui. Hoje eu vou fazer uma programação diferenciada, viu? Vou fazer uma programação diferenciada hoje. Não quero nem saber quem vermelizou barato. Bora curtir música boa? Então bora. Cadê aqui, rapaz? Novo eu.

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Marcelo Martins, saxofone. Paulo Calazans, teclados. Carlos Bala na bateria. André Vasconcelos no contrabaixo.

Vamos nessa, bom demais, bacana. São 16 horas 23 minutos. Eita, coisa boa, hein? É o nosso relax. Hoje é sexta-feira. Hoje eu vou dar carga, viu? Vou dar carga hoje aqui. Vamos de MPB hoje. Iniciamos aqui com Djavan, Pétalas, Já Rolou Oceano, Meu Bem Querer. Ave Maria. Só as melhores. Essa aqui é Cacos, né? Você já ficou no caco, nos cacos. Ai, gente do céu, viu, Aninha? Minha turma lá de Baixa Grande, um abraço pra vocês aí de Baixa Grande. Alô, Matos, um abraço pra ti, viu? Beijo no coração, coordena. Tá ligado aí na nossa programação, né? Cadê aqui, rapaz? Deixa eu me ver. Aquele cara não tá operando no 12, não. Alô, Marco Silva, já tá operando no 12? Rapaz, Marco Silva, tava fazendo um evento. Que evento? Foi o São João do ano passado, gente. Foi do ano passado. Teve um show, não me recordo do show, pai. Marco Silva operando no 12. Ponteiro colado. Eu me tava com cada baga de olho, Ave Maria. Aí eu passei por ele, cheguei no palco e falei: alô, Marco Silva, já tá operando no 12, meu patrão. E Marco Lino, Marco Rico, balançava pra lá e pra cá e suspendendo a mão. Tô por cá, viu? Em alta, viu, Aninha? Em alta, vendo tocha. Sabe o que é operando no 12, né, Aninha? É quando a gente tá já embrasado, viu? Ai, cadê aqui? Tem mais Vanderlei. Vamos mais uma de Vanderlei aqui, rapaz. Tocar música boa aqui pra gente curtir. Cadê? Tem uma aqui da hora que gosto dessa aqui. Cadê? Traz aqui minha produção. Essa produção só me dá trabalho. Atrasa meu lado aqui. Cadê, rapaz? Minha produção. Tocar uma música aqui que eu gosto também, bacana. Sabe quando você encontra alguém bacana, alguém especial? É, pois é. E assim, do nada, de uma forma muito natural. As melhores coisas da vida acontecem assim, ó. Sem planejamento, né? De uma forma natural. Aquele encontro casual em uma festa. Ave Maria. Aí sim. Aí bate tudo certo. Aí você encontra assim de boa. Oi, tudo bem? Como vai? Olá. Aí rola aquele feedback, né? Aquela sintonia gostosa. Aí é só correr para o abraço, viu, meu patrão? Que não tem tempo ruim, não. Então, vamos nessa? Cadê aqui, ó? Ainda bem. Eu gosto dessa música aqui. Essa música é da hora. Ainda bem que agora encontrei você. Agora cantando, eu sou uma lástima, viu? Não me xingue, não, você do outro lado. Aí, tá vendo, Cícero? Aumenta o volume aí, meu irmão.

0: Vamos lá, são 16 horas 28 minutos. Muito boa tarde para você, obrigado pela companhia. Você que chegou agora, aumenta o volume, hoje é sexta-feira, tá? Dia Internacional da Esbórnia, viu, seu GGS? É, o homem dos perfumes, das melhores fragrâncias de Biritiba. É, rapaz, diferenciado, né, G? Você ainda tá naquela pegada lá, né? Daquelas fragrâncias lá. GS, homem diferenciado. Você viu aí o Marcolino? Marco Rico, o homem tava vendo tocha, embrasado. Você também não fica atrás não, viu, seu G? Você gosta de dar uma cargazinha. Grande G, um abraço, viu, meu querido? 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Vamos pra cima? Vamos de música boa?
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0: Cheguei com Vanessa da Mata, as palavras. Boa tarde.

0: Na comunicação, ele, Johnny Alinson.
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E você, aqui, bacana, Cláudia Leite, filho de Jorge, saudade de você. São 16h43. Vamos nessa. Hoje é sexta-feira, rapaz. Daqui a pouquinho o Pinoto, vou ganhar o mundo hoje, viu? É, eu mesmo. Wanderly, ninguém vai tirar você de mim, sucesso bacana aqui na 96. 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

Sabe o que eu queria agora, meu bem? E eu vou fazer, vou pinotar. São 16h52, gente, tô indo nessa, viu? Muito obrigado pelo carinho, pela companhia, pela audiência. Segunda-feira eu volto com a permissão de Deus. Desejo a você um excelente fim de tarde, bom início de noite. Um ótimo final de semana na paz, na graça e na proteção do nosso Deus. A gente se encontra por aí. E até segunda aqui nas ondas da 96 com a permissão dele. Tchau, tchau.

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1: 5 horas.
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1: 5 e 2.
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1: 5 e 3.
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1: 5 e 5.

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3: 5 e 6.
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Muito bem, galera. 5 horas, 30 minutos em Peritiba. Boa tarde, Peritiba. Boa tarde, micro-região. Lembrando pra galera, daqui a pouquinho, pensa pra você o seu programa Top Brega hoje. Graças a Deus, sextou, né, galera? 5h30.

Muito bem, tá aí para você. Saudade com a Sarah Brackman, A Weird Shade of Pale, a Imore FM, voando livre com sucesso. Música que fez muito sucesso na época com os Folhas. 5h38.

Muito bem, 5h48. Absinto, só a Lua. Alô, Andrique, lá no Angico, ouvindo a gente. Alô, Angico, Andrique, boa noite. Tuta, toda a galera aí do Angico, obrigado pelo carinho da companhia, né? Dire Straits, Ticket to Heaven.

Muito bem, galera. Olha, Guilherme tá na roça de Del, é, Guilherme? Tá na roça, é. Rapaz, esse é Guilherme. Não vai não, Zangico, viu, Ike? Viu, Andrique? Tá vendo? Tuta, rapaz.

0: Muito bem, daqui a pouquinho, Tobi Brega. Obrigado pelo carinho da companhia, galera.
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2: Oi, Vivi Santana.
3: Oi, Lorena. Boa noite, Lorena. Deixa eu mandar um alusão. Vai Matias do Barrigão, do Leonice, lá, gringo, tá? Carlos, a povo da Baixa Verde, né? Tá sempre ligadinho, né, véi? Ei, Bia, já chegou em casa? Bia, tá melhor da gripe? Bia, rapaz, Zona Creuza, boa noite. A galera da Baixa Verde, com saudade de bater perna lá, né? Mas eu apareço breve, viu, Zona Creuza, fazer uma visita aí, o Vai Matias do Barrigão. Prepara aí, viu, Vai Matias? Vou ir lá bater aquele, comer mucunzá. O melhor mucunzá que eu já comi na minha vida foi lá na casa do Dona Ivonice, no Capricho. Aliás, deixa eu falar aqui, não, porque senão os fumilão chega lá, aquele povo gosta de boca livre, tem um tal de Pedro que não aguenta ver uma boca livre, chega, sai voado. Falou, é comida de graça, chega, sai bambiando. Rapaz, tu é doido. Olha, alô, galera das almas, né, Genilson, o povo tá ligado, boa noite. Alô, Jefferson, sua esposa Alana, sua filha Cecília, lá nas almas, né, não perde meu programa, a galera do Miguel Comum sempre me ouvindo aí, pessoal da Serra Branca, alô, galera, boa noite, meu povo Zangir, Coruveiro de São Mateus, alô, Ninha, alô, Tuto, alô, Andrique, tá ligado, o cantor. Ô, Andrique, por que você não grava uma música brega pra mandar pra nós tocar uma música sertaneja, né? Fica levar só com a rocha, né? Henrique do Arrocha. Olha! Alô, dona Adela Palmeirinha, tá ligada? Obrigado pelo carinho da companhia, né? Toninho Soares, todo mundo ligadinho na Imoré. Rapaz, e tem umas senhoras aqui em Biritiba, rapaz. Senhorinhas de idade, fica me ouvindo. Eu tenho que tomar vergonha, cara. Eu tenho que falar o que eu vou falar. Não, esse povo mata de vergonha, né? Não perde meu programa, rapaz. Olha! Né, esse povo de idade igual, alô, dona Nadir, rapaz, na boiadeira, nem dona Nadir, encontrei dona Nadir disse, rapaz, não perca aquele programa por nada, é mesmo, dona Nadir, tá ligada, rapaz. Um abraço, dona Nadir, o povo da boiadeira, obrigado pelo carinho da companhia. 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Deixa eu mandar uma alusão pro pessoal lá de Itapiramutá. Todo mundo ligadinho no meu programa. Aquele abraço, Deol do Táxi, Luquinha, galera lá na Rua do Meio, né? Cole e Gabriela. Boa noite, meu povo de Itapiramutá, galera do Poço Bonito, dos Macacos, né, Bia? Da Bananeira. Todo mundo ligadinho na Imoré. Nós sabe que é você. Agora pergunta, e o programa?
2: Seu programa mata mil. Mil, mil.
3: Tá vendo? Mil, mil. É, oi, brincadeira não. Mil, mil é mil, mil. É o que, Alice?
2: Oi, Satã. O radinho tá ligado aqui.
3: Desligue não, deixa ele ligado, viu? Olha, também em nome de quem? Aliás, Zé, cadê a toada? Tem que tocar a toada.
4: Ô Gilson Santana, vou lhe dizer, ô Gilson Santana, eu vou lhe falar. Tô aqui no município de Quixabeira, não nego meu natural. De noite você vai fazer o top bega, vai botar pra arrombar. Aí.
3: Ah, Zezão, bota pocão. E hoje que dia, hoje é que dia, Yasmin?
2: Hoje é sexta, Zé.
5: Hoje é sexta, é verdade.
3: E amanhã é sábado, viu, Zé? Amanhã é sábado, não esqueça, hoje é sexta, amanhã é sábado, viu? Eita, nós vamos de música, hoje é sexta-feira, dia de música, viu? Hoje tem negócio de estar botando todo o áudio no ar, esculhambando o programa, não. Hoje só participa aqui a meninada, o pessoal que participa com a gente de vinheta, né? É, hoje é dia de música, hoje é sexta. Tem a dó, a semana inteira esse povo enchendo o saco, ligando, A não ser o pessoal de fora, bem longe. O pessoal que não liga todo dia, nós bota, né? Mas todo dia o mesmo povo vai enchendo o saco, mas rapaz, hoje é sexta-feira, tem a dó. Também em nome de quem? 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Olha, a dona Zenilda também tá ligada, mandando alô pros parentes, amigos, aderentes. Não adianta mandar áudio, não vou botar ninguém no ar hoje. Hoje é só música. Tem negócio de ter. Deixa eu ver quem mais. Isso aqui também todo dia manda áudio, Henrique. Calma, Henrique. Pronto, cara, Henrique. Pronto, pronto, tá bom, né? Bora de música. Hoje é só música. Bota pô, ninguém no ar hoje. 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Agora,
1: Não vai com quem? Com Manhã do Brega. Bora, Manhã do Brega. Rocha, vá!

0: A primeira música tu é boa, e outro boa, e outro boa, retalha aí, ó. 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

0: Nilde, ali pertinho de Marisa, né? Tá ligada no Top Brega, rapaz. Olha lá na boiadeira, rapaz. Dona Nadia na boiadeira e o povo da boiadeira. Boa noite, meu povo da boiadeira, né? Vanusa do Ribeiro, Tati lá em Capim Grosso, Geltão, todo mundo ligado. Hoje não boto o áudio de ninguém. Hoje é só música, né? É via sexta-feira, tem a dó. Semana toda esse povo enchendo o saco, né? Não, semana todinha. Aliás, vou botar ele, o cantor, Paulo de Tarso Quer Chorar. Todo mundo quer chorar, o povo liga, vovó Bizuí disse, ô, isso toca, manda Zé cantar hoje que eu quero chorar. É, e a senhora vai chorar em homenagem a quem, vovó Bizuí? É o porquinho que tá vendendo doce agora, tá vendendo cocada, um bocado de coisa. Seis e 26. Ô, Yasmin, o que é que tu quer, Yasmin?
1: Boa noite, Gisso, que calor é esse? Zé já ferveu leite.
0: Tu tá sentindo calor, Yasmin? Ah, pá, um frio desse. Bora, Zé, canta aí pro povo que quer chorar, vá. Bora, rocha.
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2: E a pessoa, o Zé começa cantando o baixo, né? Aí o cara vai lá, aumenta o som do som do carro, do rádio em casa. Né, Mário Treme Treme? E Zica, rapaz. Zica acorda 6:30 da manhã agora, só acorda 7 da manhã. Coitado de Zica, também tá veinho, né, rapaz? Coitado, na idade. Ó, presta atenção no serviço, ó.
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1: Rapaz, tá na hora da gurizada. Cadê vocês, menino? Little Baby, né, velho? Rapaz,
2: eu tô aqui escutando o Tiluriro Baby.
1: Clarice.
2: Tiluriro Baby. Oh. Ahá. Piluriro Baby. Ahá. Let you, baby. Let you, baby.
3: Ah. Eu sou o meu nome é da Santa Maria. Eu já tá fazendo. Coloca aí a música de Little Baby.
4: Ana, bota a música de Pirulito Baby pra minha amiguinha Pérola.
1: Aí é Lorena.
5: Oi, tio Santana.
1: Ah.
5: Essa é a música do Iruiru Baby.
1: Ah, segundo enjoo, é? Cadê ela, cantora Jade lá?
6: Boa noite, tio Santana. Boa noite, vovó Vizinho. Sou Jade.
1: Ah.
6: Coloca a música do Pirulito Baby.
1: Canta pra nós, vá.
6: Pirulito Baby. 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

0: pra que essa meninada me pega? Esse menino chega lá na minha loja, você diz, ah, vai tocar Little Baby hoje? É, pai, todo dia tem que tocar Little Baby, rapaz. Bora com ela, que nunca toquei essa mulher aqui na rádio. É a primeira vez que eu vou tocar agora, ó. Rapaz, vocês já ouviram em algum lugar? Ó. Nunca ouvi essa música.
1: Rainha do Brega.
0: Às 6h32.
1: Cor da Sonha.

0: rainha do brega jogou duro, né? É. 6h38, boa noite, meu povo. Em nome de quem? 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Alô, perna malandra, galera do Ribeiro. Boa noite, meu povo do Maçambão, no cantinho. É? Rapaz! Eita, né, Valdemir? Dona Zana, o povo do Icuri, todo mundo ligado. Epa! Cadê o Jaquidinha? Cadê?
1: Eu já sei,
2: Tezé. 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

0: Alô, Norte de Belém, tá ligado? 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Agora deixa eu ver, Chico dormiu com Lara Bandeira, sumiu, rapaz. Rapaz, que fim levou Chico, hein? É, rapaz, Chico Lara Bandeira, que fim levou. Será que foi pra São Paulo mastigando farinha na estrada? Rapaz, vai se meter no meu negócio não, Chico. Eu, meu negócio, mas é eu, Zé, vem se meter pra cá com o arrombo. É, Zé, trabalha pra mim em segunda, Zé? 70, vá?
1: Você me respeite. Se vire, que não é você, se vire, eu vou
0: mudar. Não, rapaz, 70 neles, vá.
1: É, eu vou dizer.
0: 70.
1: Se vire.
0: Yasmin disse que arrumou um espiga de milho bem grande.
1: Não, rapaz, tu, pode me pegar 1 milhão, não vou.
0: Nem por um espiga de milho? Um milhão? E duas espigas?
1: Vou fazer o programa pelo rádio de novo, aqui, como vocês ficaram.
2: É, manda, vai, Zé, cobra 200 ou 250, Zé. Vai.
0: Ó, mas, rapaz, o que é que Chico quer se metendo? Vem trabalhar tu então pra tu ganhar 50, mas rapaz, me deixa, viu? Bora! Frank Lopes mentiu pra mim. Eita, povo mentiroso! Alô, Thalita, alô, seu Ferreira, boa noite, meu povo!

Ei, galego dos teclados virado a gota, né, meu filho? Olha, 6h49. O final de semana tá na boca, né, galera? Deixa eu mandar um alusão por Mangalô, lá no Cansação, ouvindo a gente. Boa noite, Roseliza Coelba também, hein? Eita, 6h50, hein?

É demais. Criança é demais, né? Amo essas crianças minhas, meus netos.

Eita, nós, tá aí o grande Hilton Vargas, a Lolane na Rua da Costa, né, Lani? Mandou um alusão lá também pro seu esposo Moacir. Alô, Luciana, lá na Rua da Caixa, ouvindo a gente. Alô, Dé, dona Cirleide, boa noite, obrigado pelo carinho da companhia. Galera, final do Top Brega, né? Resolva, tio Lota. Volta segunda-feira na minha comunicação, claro, se Deus permitir. Eu volto segunda a partir das 5 da manhã com o seu Despertar Chapada, né, galera? É, pra todo mundo aí, bom fim de semana, né? É, pra toda a galera também, ouvindo a gente em Peritiba e toda a região. Fui, tchau! Até amanhã. Alô, meu primo Valdir, tá ligado lá em Itapepu, rapaz. Boa noite, galera do Junco também, hein? Tchau e até segunda, se Deus quiser.

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1: Está no ar a Voz do Brasil. As notícias do governo federal que movimentaram o país no dia de hoje.
2: Olá, boa noite.
3: Boa noite para você que nos acompanha em todo o país.
2: Sexta-feira, 14 de agosto de 2026.
3: Vamos ao destaque do dia.
2: Vícios em apostas.
3: 1 milhão e 200 mil brasileiros decidiram bloquear o próprio acesso às plataformas.
2: E mais de 800 mil pessoas estão impedidas de apostar em bets por participarem de renegociação de dívidas. Dilson Santa Fé.
4: Desse total, aproximadamente 794.200 estão relacionadas à modalidade voltada a inadimplentes.
3: A regulação da publicidade para bets foi tema da entrevista de hoje.
2: Ricardo Morishita, da Secretaria Nacional de Defesa do Consumidor, faz um alerta para quem gosta de jogar.
5: Jogar faz você perder dinheiro. Você perde. A regra é perder.
3: E hoje vamos fazer um passeio por patrimônios históricos brasileiros.
2: O Brasil possui 26 locais com esse título mundial da Unesco.
3: Pela voz de quem vive no local, conheceremos mais sobre três cidades tombadas.
6: Sou nascido aqui em Ouro Preto, sempre fui apaixonado pela história, sempre ficava encantado, né, com aquele centro histórico ali, parecia a cidade que a gente vê naqueles filmes europeus.
7: São Miguel das Missões, que esse ano estamos comemorando 400 anos da história das Missões.
8: E as pessoas só conhecem a cidade de Olinda pelo carnaval, mas muita coisa em Olinda aconteceu primeiramente.
2: Hoje na apresentação da Voz do Brasil, Luciano Seixas e eu, Mariana Jungmann.
3: E acompanhe a gente ao vivo, acesse radiogov.ebc.com.br ou o canal Gov na sua TV aberta.
2: O governo brasileiro abriu processo para avaliar a adoção de medidas de reciprocidade em resposta às tarifas impostas pelos Estados Unidos.
3: A análise tem como base a Lei da Reciprocidade Econômica, que permite ao Brasil adotar medidas para responder a ações comerciais consideradas prejudiciais ao país.
2: O Ministério das Relações Exteriores também informou a solicitação de consultas diplomáticas com o objetivo de buscar uma solução por meio do diálogo.
3: Enquanto isso, o governo brasileiro seguirá defendendo o multilateralismo e buscando novos mercados para os produtos brasileiros.
2: Uma resolução do Ministério de Minas e Energia define diretrizes para o combate a fraudes e adulterações no mercado de combustíveis e de derivados de petróleo.
3: A norma também apresenta medidas para o fortalecimento da fiscalização pela Agência Nacional do Petróleo, Gás Natural e Biocombustíveis, ANP.
9: O objetivo da norma é fortalecer a fiscalização do mercado de combustíveis. Elaborada pelo Conselho Nacional de Política Energética, o documento estabelece a atuação da Agência Nacional do Petróleo, Gás Natural e Biocombustíveis nas ações preventivas de fiscalização dos agentes regulados, nas atividades de produção, importação, distribuição e revenda varejista de combustíveis e derivados de petróleo. Assim, a ANP poderá fazer a identificação antecipada de falhas e a adoção de medidas corretivas para manter o adequado funcionamento dos equipamentos, contribuindo para o aumento da confiabilidade e segurança operacional. A norma determina ainda um maior intercâmbio de informações eletrônicas com institutos de defesa do consumidor, ministérios públicos, polícias civil e federal e Inmetro. Caberá também à ANP combater as fraudes no setor, com atenção especial para matérias-primas, tipos de petróleo utilizados, os derivados e biocombustíveis produzidos, atestando anualmente que a produção está adequada ao processo produtivo, garantindo uma maior confiabilidade aos consumidores. Nazi Brum para a Voz do Brasil.
2: Quem negociou dívidas de cartão ou de contrato com o FIES não pode realizar apostas nas chamadas bets.
3: De acordo com o Ministério da Fazenda, cerca de 800 mil pessoas estão impedidas por conta das renegociações.
2: A restrição também abrange beneficiários de programas sociais e aqueles que decidiram aderir à plataforma de autoexclusão.
4: Mais de 800 mil pessoas que renegociaram dívidas estão impedidas de apostar em plataformas autorizadas pela Secretaria de Prêmios e Apostas, a SPA. Desse total, aproximadamente 794.200 estão relacionadas à modalidade voltada a inadimplentes e 33.120 ao Fundo de Financiamento Estudantil, o FIES. Também há bloqueios para beneficiários do Bolsa Família e do Benefício de Prestação Continuada, o BPC. Segundo o Ministério da Fazenda, essas restrições seguem uma decisão do Supremo Tribunal Federal, o STF. Outra opção é a plataforma centralizada de autoexclusão, que permite solicitar o bloqueio de acesso às plataformas autorizadas. Já foram registrados mais de 1.200.000 pedidos. A plataforma também oferece cursos gratuitos sobre aspectos comportamentais e financeiros relacionados às apostas. Ainda um autoteste de saúde mental, com informações sobre riscos associados a apostas e pontos de atendimento no Sistema Único de Saúde, o SUS. Para obter mais informações e entrar na plataforma de autoexclusão, acesse gov.br/fazenda. Dilson Santa Fé, para a Voz do Brasil.
3: Pois é, e o vício em apostas, especialmente entre os consumidores que utilizam casas ilegais, vem preocupando os órgãos de controle do governo federal.
2: Para reduzir os prejuízos, uma portaria regulou as publicidades das casas de apostas, as chamadas bets.
3: Entre os órgãos envolvidos na regulação e fiscalização dessas propagandas está a Senacom, a Secretaria Nacional de Defesa do Consumidor.
2: E esta semana o tema foi discutido em oficina promovida pela Secretaria com PROCONs de todo o país.
3: Hoje nós conversamos mais cedo sobre o assunto com o secretário da Senacom, Ricardo Morishita. Acompanhe.
2: Secretário Ricardo Morishita, bem-vindo à Voz do Brasil. Prazer ter o senhor com a gente. Bom, secretário, essa semana a Senacom promoveu duas oficinas voltadas para as entidades do Sistema Nacional de Defesa do Consumidor, né? Uma delas reuniu os PROCONs de todo o Brasil para tratar de crédito ao consumidor, fiscalização e combate ao endividamento. Queria que o senhor falasse para a gente, então, o que foi abordado e como os PROCONs podem ajudar nesses problemas das famílias.
10: Muito bom. Olha, esse é um tema que tem preocupado todos os consumidores, o endividamento. Ele é um tema muito relevante. A primeira medida é trocar informações. A segunda é trabalhar na prevenção, combater tudo aquilo que pode ser combatido preventivamente. E depois verificar os efeitos para que na reparação, na negociação da dívida do consumidor, a gente consiga dar sempre a melhor proteção.
3: Tem uma outra oficina, que a Mariana falou de duas, né? Que seria a capacitação desses órgãos de defesa do consumidor em relação às bets, né? As apostas de cota fixa, chamadas bets, que hoje é um problema nacional, né? Se não mundial. O que foi abordado nessa capacitação, secretário?
10: Olha, basicamente a gente estava bastante preocupado com a questão da publicidade. Essa oficina, ela reuniu, eu acho que isso é importante a gente comentar, os três grandes setores públicos, a área pública que tem poder de fiscalizar e ajuizar ações. Então, nós tivemos lideranças dos PROCONs, das cinco regiões do país, nós tivemos promotores que estão trabalhando com esse tema e também a Defensoria Pública, porque a tutela, a proteção e o acesso dos consumidores carentes individualmente, você tem a Defensoria trabalhando. E os três juntos, além de trocar informações, a gente pôde olhar, sobretudo, para como isso chega para o nosso consumidor. E o foco é sempre o combate à ilegalidade, o combate daquelas que são legalizadas, mas estão cometendo abusos, e o foco é sempre você ajudar nesse mecanismo de prevenção.
2: Inclusive, a gente teve recentemente uma portaria interministerial, né, para tratar dessa questão da publicidade das bets, e a Senacom faz parte dessa, desse grupo aí de organismos do governo que montaram essa portaria.
10: Exatamente, isso é fundamental, né? Você vê o Estado trabalhando junto, coordenadamente, melhora, potencializa os efeitos no dia a dia do nosso consumidor.
3: As plataformas que estão regularizadas, né, junto ao governo federal, estão autorizadas a funcionar, tudo certinho, elas também têm limites, não é isso, secretário? O que, as propagandas delas não podem conter, por exemplo?
10: Olha, eu acho super importante, mas eu posso fazer uma observação? O primeiro grande alerta para o consumidor: cuidado com as ilegais. Não há como ganhar com as ilegais. Elas estão descumprindo a norma, não recolhem os valores, não tem segurança para o jogo. É perda certa. Jogar numa bet ilegal
5: é um prejuízo gigantesco para os consumidores, para o bolso dele e para a saúde dele. Então a gente faz esse primeiro alerta. Cuidado, consumidor. Cuidado com a bet legal. Essa é a primeira grande frente. A segunda, Luciano, é aquela para as legalizadas. E aqui, acho que tem uma contribuição importante, uma clareza que o Estado brasileiro está dizendo. Três frases que ajudam a gente a entender quais as cautelas que o consumidor jogador, o consumidor apostador precisa ter. A primeira delas é o que o Ministério da Fazenda diz. Jogar faz você perder dinheiro. Você perde. A regra é perder. Por isso, toda publicidade. Por exemplo, aquela que mostra que houve um consumidor que ganhou. Aí mostra lá que aquele foi o premiado, mostra o valor que foi premiado. É enganoso, porque a regra é perder. Em mais de 90% dos jogos, em mais de 97%, 94%, eu tive agora no Espírito Santo, o Ministério Público fez uma mensuração. Pelo menos 94% dos jogos são perdidos. O consumidor perde. Mostrar que ele está ganhando é uma enganosidade. Não pode. Essa é uma questão. A segunda questão, como jogar? A regra é perder? Aquele que vai na internet ensinar como a pessoa ganha é profundamente enganoso. Como é que você ensina alguém a ter sorte? Quando, na maioria das vezes, você vai perder. Porque é essa a primeira frase de advertência que precisa ser observada. Você vai perder. Você joga por entretenimento. É para se divertir. Mas não porque... Você vai perder. Essa é a primeira frase. E toda publicidade que for contrária a essa frase, ela é enganosa. Essa é a primeira regra. Você vai perder. A segunda regra, que essa diz respeito à saúde e à segurança dele. Pode causar dependência. É sério isso. Porque é biológico. Há uma interferência no comportamento biológico. Então, pode viciar. Porque pode viciar, tem uma regra importante. Quando você faz uma publicidade e facilita o jogo, quando você, por exemplo, o consumidor entra ali e aí tem, por exemplo, um botãozinho para turbinar a jogada. Olha, turbinar a jogada, você está incentivando ele a jogar mais. São mecanismos que podem causar vício, dependência. Bonificar é proibido. Por quê? Porque a bonificação, você vai entrar na bet, já ganha bonificação, é objetivo, é proibido. É prática abusiva. A 14.790, que é a lei que regulamenta, proíbe, e a portaria 73 interministerial diz a mesma coisa. Por quê? Porque na hora que você dá o bônus, você está incentivando a pessoa a jogar e está aumentando o risco em relação à sua saúde e sua segurança. Jogar pode causar dependência. Você perde dinheiro, pode causar dependência. É o Estado brasileiro dizendo isso. E a terceira coisa, qual é? É aquela que também machuca muito o consumidor, é quando se diz: apostar não é investimento. Não é, não pode se dizer que é investimento, não pode se criar cursos, né? Eu vi uma vez um influenciador dizendo assim: apostar é igual fazer investimento, você precisa ter resiliência, você precisa ter força, mesmo perdendo, se você não continuar jogando, você vai perder mais ainda. É profundamente enganoso.
2: Então, só para a gente concluir, secretário, quais são os canais de denúncias para quem observar propagandas de bet que estejam aí infringindo todas essas regras? Olha, ou propagandas de bets ilegais?
5: Perfeito. Há sempre o canal do Fala BR, que ele pode entrar e pode fazer a sua denúncia. Mas lembra, se a gente está falando das bets legalizadas, aquelas que são autorizadas a funcionar, essa ela tem o consumidor... .gov.br, porque elas são obrigadas a se registrar ali. Agora, tem uma dica que eu acho que é bacana. Como é que você sabe que uma bet é legalizada ou não?
2: Tem um site que você pode conferir,
5: tem um,
2: né?
5: Site. Essa é uma boa, exatamente. É o
2: eu
5: site...
2: já fiz entrevistas
5: boa,
2: antes sobre
5: boa,
2: isso.
5: É isso mesmo. É a Secretaria de Prêmios e Apostas, que tem lá um site, e todas as legalizadas estão ali. Agora, a dica mais prática. Veja se ela é bet.br. Ela pode ter qualquer nome, mas tem que ter o nome dela, .bet.br. Se não tem, precisa tomar cuidado. Tem uma exceção também. Tem 6 estados que regulamentam bets. Rio, Minas Gerais, Paraná, Paraíba, Maranhão, Sergipe e Tocantins. Até agora são 6. 21 é fácil, em 21 estados.
2: Bet.br.
3: Muito bem, nós conversamos com o Ricardo Morichita, secretário nacional de Defesa do Consumidor. Muito obrigado por sua entrevista aqui à Voz do Brasil.
5: Uma alegria estar com vocês, sempre à disposição.
2: Será realizado neste final de semana um mutirão com 10 mil vagas de atendimento em agências da Previdência Social.
3: Para participar, o cidadão deve realizar o agendamento previamente pelo site ou aplicativo Meu INSS ou pela Central 135.
2: E fique atento, golpes e informações falsas sobre benefícios previdenciários têm feito cada vez mais vítimas.
3: Para acessar serviços com segurança e evitar fraudes, aposentados, pensionistas e demais segurados devem utilizar apenas os canais oficiais do INSS.
2: O Meu INSS reúne mais de 100 serviços e permite resolver diversas demandas sem sair de casa.
11: A Ivanilce da Silva Santos é aposentada em Rio Branco, no Acre, e conta que sempre que precisa, usa o aplicativo Meu INSS.
12: Sempre está assim, eu uso qualquer hora, através do Gov, né? Eu consigo entrar no Meu INSS e fazer tudo o que eu quero pelo celular.
11: Atualmente, mais de 100 serviços do INSS são oferecidos de forma digital pelo aplicativo ou pelo site Meu INSS. A ferramenta foi criada para simplificar o acesso a serviços e evitar filas nas agências. E hoje, 6 em cada 10 requerimentos já são feitos pelas plataformas, segundo a diretora de Tecnologia da Informação do INSS, Aruana Espíndola.
13: Os principais serviços, além do requerimento de benefício por incapacidade, que hoje também é feito de maneira digital, além disso, salário e maternidade, pensão por morte e aposentadorias também são efetuados por esse site ou aplicativo.
11: Para acessar o Meu INSS, basta ter cadastro no gov.br. Mas quem ainda não tem, pode usar a própria plataforma para solicitar. Além da senha, o aplicativo oferece o duplo fator de segurança, mas é preciso tomar alguns cuidados para evitar golpes, como não compartilhar senhas e nem confiar em mensagens, solicitando dados, se passando pelo INSS. Reportagem Gabriela Noronha.
3: Você que é estudante e está escolhendo qual faculdade cursar, uma plataforma do Ministério da Educação pode te ajudar nessa missão.
2: É o Sistema Eletrônico de Acompanhamento de Processos da Educação Superior, o EMEC. A consulta é gratuita e pode ser feita diretamente pela internet.
3: Pelo EMEC, você pode verificar a situação cadastral e conferir as notas de qualidade de faculdades, universidades e cursos de graduação e pós-graduação no Brasil.
14: Estudantes podem verificar se os cursos de graduação e as instituições em que estudam ou desejam ingressar estão devidamente credenciados, reconhecidos ou autorizados pelo Ministério da Educação. A consulta ocorre por meio do Sistema Eletrônico de Acompanhamento de Processos da Educação Superior, o EMEC. O sistema gerencia, regula e monitora as faculdades, as universidades e os cursos de graduação e pós-graduação no Brasil. Instituições sem credenciamento e cursos sem autorização não podem funcionar. Já sem reconhecimento, os cursos não podem ter seus respectivos diplomas emitidos e validados. Ao consultar a instituição, também é possível verificar o índice geral de cursos e o conceito institucional. Eles são indicadores de qualidade do MEC, calculados pelo INEP. Rafael Arruda, diretor de Política Regulatória da Secretaria de Regulação e Supervisão da Educação Superior do MEC, destaca a importância de o estudante consultar esses indicadores.
15: É importante que as pessoas entendam a necessidade de observar essas informações para que possam fazer seus cursos em instituições adequadas, corretas e, ao mesmo tempo, de qualidade, e seus cursos também.
14: Antes de serem reconhecidos pelo MEC, os cursos de graduação passam por diferentes etapas de regulação da educação superior. O curso autorizado é aquele que recebe permissão para iniciar seu funcionamento e ofertar aulas. Já o reconhecimento é a confirmação para que o diploma tenha validade oficial em todo o país. Reportagem Júlio César de Oliveira.
2: A Voz pelo Brasil. Na próxima segunda-feira é o Dia Nacional do Patrimônio Histórico.
3: O patrimônio é o legado do nosso passado, aquilo com que convivemos hoje e é considerado de valor excepcional para a humanidade, como define a Unesco, a Organização das Nações Unidas para a Educação, a Ciência e a Cultura.
2: No nosso primeiro episódio da Voz do Brasil, vamos falar sobre patrimônios mundiais localizados aqui no Brasil. Acompanhe.
16: Cultura, identidade, tradição. Cada pedacinho desse país, que recebeu o título de Patrimônio Histórico Mundial, preserva a memória e garante a riqueza da história por gerações. O Brasil possui 26 locais que receberam essa classificação, seja pela importância da arquitetura e da cultura ou pela beleza natural e ambiental. Então, já que estamos pertinho do Dia Nacional do Patrimônio Histórico, vamos conhecer três desses lugares que já ganharam esse reconhecimento mundial da Unesco. Nossa primeira parada é no Nordeste do país. Vamos até Olinda, em Pernambuco, conhecer o Centro Histórico. Ao caminhar pelas famosas ladeiras da cidade, encontramos igrejas centenárias, conventos e casarões coloridos. O guia turístico Júlio de Paula diz que Olinda não se resume aos famosos bonecos gigantes.
8: E as pessoas só conhecem a cidade de Olinda pelo carnaval, mas muita coisa em Olinda aconteceu primeiramente. A primeira ordem dos carmelitas do Brasil é em Olinda, primeiro convento franciscano do Brasil é em Olinda, primeira catedral, que está de pé, né, nos dias de hoje, de 1537, Catedral da Sé, é antigo, primeira faculdade de direito, primeiro hospital do Brasil, enfim, muita coisa primeiro em Olinda, é o início da colonização.
16: E agora a gente viaja para outro destino. Estamos em Minas Gerais. E o hino do estado vem da gaita do nosso guia turístico Jim Neguinho. Ele vai nos apresentar a cidade de Ouro Preto. O município foi o primeiro do país a ser declarado Patrimônio Cultural da Humanidade pela Unesco em 1980. E aqui o passeio é completo, museus, esculturas e muitas igrejas, com destaque para São Francisco de Assis, feita pelo artista e arquiteto Aleijadinho. Além disso, podemos ver a história do Brasil por toda parte, como as Minas de Ouro, uma importante influência dos africanos, como nos conta Jim Neguinho.
17: Eram pessoas escravizadas, engenheiros, mineradores de regiões específicas do continente africano, que foram trazidos para aquelas condições de escravos para trabalhar na mina de ouro. Os portugueses trouxeram para Ouro Preto mão de obra especializada nesse tipo de mineração. Então, eu super recomendo conhecer a mina de ouro e a senzala, conhecer esse legado do povo africano aqui na nossa cidade.
16: E para fechar a nossa viagem, atravessamos o país e vamos percorrer mais de 1.800 quilômetros para o nosso próximo destino. Estamos em São Miguel das Missões, no Rio Grande do Sul. Aqui é possível conhecer os trabalhos dos jesuítas durante os séculos 17 e 18. A principal atração da cidade é o sítio arqueológico de São Miguel Arcanjo. À noite, o turista pode participar de mais um espetáculo. Quem nos conta é a guia Cris Bueno.
18: De noite tem um espetáculo de som e luz, que é um dos espetáculos mais antigos do país, desde a sua criação, que jamais foi interrompido.
16: A Cris Bueno também falou sobre uma famosa tradição na cidade.
18: São Miguel também é reconhecido como a terra dos benzedores. Tem vários benzedores que atendem na sua própria casa. Benzimento era indígena e foi passando de pai para filho.
16: E só de falar desses três lugares, já deu para perceber que o Brasil é muito rico de história e de patrimônios, não é mesmo? Para conferir a lista de patrimônios mundiais reconhecidos pela Unesco, é só acessar o site whc.unesco.org. Aqui é a Raquel Mariano e nos encontramos na nossa próxima viagem. Até lá!
2: Bom, e na próxima sexta-feira a gente traz mais um episódio da Voz pelo Brasil. Dessa vez a gente vai falar sobre folclore e trazer o Boi Bumbá do Maranhão. We'll be right back.
3: essas foram as notícias do governo federal.
2: Uma realização da Secretaria de Comunicação Social da Presidência da República.
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2: Fique agora com as notícias do Poder Judiciário e do Congresso Nacional. Boa noite, um bom fim de semana.
3: A gente volta na segunda-feira. Boa noite.
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19: Prazo para envio de propostas de modernização do sistema de justiça termina neste sábado.
20: STJ mantém multa do IBAMA à importadora que comprou borboletas mortas da China.
19: Amanhã é o último dia para informar sobre o transporte gratuito de indígenas no dia das eleições.
20: Boa noite, eu sou Marcela Luiza.
19: E eu sou Walter Lima.
20: Nesta semana, o presidente do Supremo Tribunal Federal e do Conselho Nacional de Justiça, ministro Edson Fachin, e o presidente do Banco Central, Gabriel Galípolo, revisaram uma portaria conjunta que cria um grupo executivo responsável por desenvolver as bases de Sistema Nacional de Registro, Rastreabilidade e Controle da Cessão de Créditos de Precatórios.
19: Na ocasião, o ministro Edson Fachin destacou que o objetivo da iniciativa é garantir mais transparência e segurança. Vamos ouvir um trecho.
21: O objetivo dessa nova regulação, obviamente, não é impedir a circulação de créditos, mas sim de garantir que ocorra com transparência, segurança jurídica, rastreabilidade e proteção aos credores, especialmente aos credores em situação de vulnerabilidade.
20: A nova regulamentação torna obrigatória a escritura pública na primeira transferência do precatório.
19: A medida busca garantir ao credor informações claras sobre o valor atualizado do crédito, o preço negociado e as consequências da operação.
20: O Superior Tribunal de Justiça restabeleceu a multa aplicada pelo IBAMA a uma pessoa que comprou 158 borboletas mortas da China sem autorização dos órgãos ambientais.
19: Para os ministros, o ato constitui infração à legislação ambiental. Fátima Uchoa.
22: As borboletas mortas seriam utilizadas na fabricação de quadros. A compradora alegou que a proibição de introduzir espécime no país sem autorização só seria aplicada à importação de animais vivos. Após o argumento ser rejeitado em primeira instância, o TRF4 o aceitou. Já a primeira turma do STJ restabeleceu a multa de R$ 33.600. Seguindo o voto da ministra Regina Helena Costa, que prevaleceu no julgamento, o colegiado considerou que a legislação que proíbe a introdução no território nacional de animais estranhos à fauna brasileira não distingue entre espécimes vivos e mortos. Assim, basta que um espécime animal ingresse no território nacional sem a licença para que haja infração.
20: Termina amanhã o prazo para que instituições públicas, privadas e da sociedade civil possam apresentar propostas para modernizar o sistema de justiça.
19: As sugestões devem buscar mais eficiência, transparência, acesso à justiça e fortalecimento da governança, com baixo ou nenhum impacto fiscal.
20: Cada instituição poderá apresentar uma única contribuição diretamente por meio de formulário disponível no site do STF, com envio de resumo escrito de até 4.000 caracteres.
19: As contribuições serão comprovadas pelo Grupo de Estudos para a Modernização do Sistema de Justiça, criado pelo presidente do Supremo, ministro Edson Fachin, no âmbito do Centro de Estudos Constitucionais do Tribunal.
20: Sábado é o último dia para informar sobre transporte de eleitores de aldeias indígenas e moradores de zonas rurais, quilombos e outras comunidades tradicionais.
19: O prazo é para o transporte gratuito no dia das eleições. Fábio Ruas.
23: Responsáveis por repartições e unidades do Serviço Público Federal, Estadual ou Municipal devem informar ao juízo eleitoral o número, a espécie e a lotação dos veículos e das embarcações. O dia 15 de agosto também é data limite para informar itinerários, horários e modalidades de transporte que serão ofertados gratuitamente nos dias de votação. Candidatas, candidatos, partidos, federações, coligações ou qualquer pessoa não podem fornecer transporte a eleitoras e eleitores no dia da votação.
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19: Boa noite.
20: E um bom fim de semana.
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4: Eu sou Humberto Pinheiro e estes são os destaques de hoje do Jornal do Senado, que começa agora. Senado aprova sistema de alerta para localizar pessoas desaparecidas. Alcolumbre destaca a produtividade das semanas de esforço concentrado. Cidadania digital pode virar parte da educação básica para prevenir riscos no ambiente virtual. Boa noite. O Brasil registrou 43.828 desaparecimentos só no primeiro semestre de 2026, segundo dados do painel estatístico do Sistema Nacional de Informações de Segurança Pública do Ministério da Justiça. Para mudar esse cenário, a Comissão de Direitos Humanos aprovou a criação de um Sistema Nacional de Alerta para ajudar a localizar pessoas desaparecidas. Repórter César Mendes.
6: O projeto da senadora Damaris Alves, do Republicanos do Distrito Federal, determina que as buscas comecem logo após o registro da ocorrência e classifica os casos como voluntários, involuntários ou criminosos, cada um com seu protocolo específico. Avisos de alerta serão enviados por aplicativo e internet a pessoas que possam ajudar nas buscas com base na localização da ocorrência. Alterações feitas na proposta original ampliam o conceito de desaparecimento involuntário para incluir grupos vulneráveis, como crianças, idosos e pessoas com deficiência, e passam a usar o termo desaparecimento criminoso no lugar de desaparecimento forçado, como explica a senadora Roberta Scioli, do Republicanos de Roraima, que leu o relatório.
7: Essa alteração busca evitar o uso inadequado da expressão desaparecimento forçado, que já possui sentido jurídico próprio no direito internacional e no ordenamento jurídico brasileiro.
6: A proposta vai passar por votação em turno suplementar antes de seguir para a Comissão de Constituição e Justiça.
4: O senador astronauta Marcos Pontes, do PL de São Paulo, criticou a medida provisória que prevê a avaliação pelo Ministério da Educação da proficiência dos médicos recém-formados por meio do Exame Nacional de Avaliação da Formação Médica, o ENAMED. Ele defendeu o projeto de lei de sua autoria, que prevê a aplicação do exame pelo Conselho Federal de Medicina como requisito para o exercício profissional. Marcos Pontes destacou que um conceito básico da administração é que quem executa não fiscaliza a própria execução. Assim, para ele, quem executa a formação, ou seja, o Ministério da Educação, não pode fiscalizar a própria formação, o que seria um erro grosseiro.
9: Quem tem que fazer esse exame, quem tem que executar esse exame, tem que ser o Conselho Federal de Medicina, que é o órgão preparado para isso, formado por seus pares, os médicos, são aqueles que entendem do que tem que ser feito para que tenha uma medicina melhor no país.
4: Já o senador Plínio Valério, do PSDB do Amazonas, cobrou a votação da proposta de emenda à Constituição, que amplia a autonomia operacional e orçamentária e financeira do Banco Central. Segundo o parlamentar, a PEC 65 de 2023 também prevê medidas para garantir a continuidade do PIX sob responsabilidade do Banco Central. Plínio lembrou que na época houve um acordo para que a proposta fosse votada em plenário após um prazo de 14 dias, solicitado pelo governo, mas a votação até agora não ocorreu. O senador defendeu o cumprimento do acordo e pediu que o texto seja apreciado logo. Para ele, o período eleitoral não deveria impedir a análise.
24: Há uma disputa econômica mais ampla pelo PIX, só não percebe isso quem não quer. O momento é este. No plano internacional, nós temos uma importante conquista a preservar e ampliar. Na nossa economia, sabemos todos a necessidade de defesa da moeda.
4: Após a semana de esforço concentrado realizado pelo Senado Federal, o presidente da Casa, senador Davi Alcolumbre, defendeu o modelo semipresencial. Alcolumbre reforçou a possibilidade dos senadores conciliarem suas obrigações em Brasília sem deixar de prestar conta nos estados. Mais detalhes com o repórter Douglas Castilho.
5: Com a proximidade das eleições, é prática comum no Congresso Nacional a realização de semanas de esforço concentrado, quando os parlamentares se reúnem em sessão para intensificar negociações importantes e votar matérias prioritárias. A medida é utilizada já que as reuniões para decidir as campanhas demandam presença maior dos parlamentares em suas bases. Os senadores que pretendem a reeleição têm até o próximo dia 15 para pedir o registro no Tribunal Superior Eleitoral. Ao fim da sessão realizada na última terça-feira, Davi Alcolumbre reforçou a utilidade do calendário especial.
10: Se nós pegarmos a produtividade da atuação do dia de hoje no Senado Federal, nós cumprimos integralmente o que estava pautado pela Secretaria-Geral da Mesa e anunciado, e incluímos outras matérias, como item extra-pauta de solicitação de senadoras e de senadores, inclusive do governo, ou seja, aumentando em muito a eficiência da sessão deliberativa da Semana de Esforço Concentrado.
5: Nas eleições de 2026, 54 vagas no Senado estarão em disputa.
4: O Senado aprovou empréstimos aos municípios de Maceió, em Alagoas, Águas Lindas de Goiás e ao estado de Mato Grosso do Sul. As operações de crédito vão financiar projetos de mobilidade urbana, saúde e infraestrutura. Repórter Lana Dias.
11: Maceió vai contratar 150 milhões de dólares para financiar parte de projetos e obras de infraestrutura e mobilidade urbana, incluindo o sistema de ônibus de trânsito rápido. O dinheiro virá do novo Banco de Desenvolvimento, o Banco do BRICS. Mato Grosso do Sul também foi autorizado a pedir crédito de 80 milhões de dólares junto ao Banco Interamericano de Desenvolvimento, com o objetivo de apoiar a parceria público-privada do Hospital Regional do Estado. A relatora do texto, senadora Tereza Cristina, do Progressistas de Mato Grosso do Sul, explicou que o empréstimo dará mais segurança ao projeto.
12: A operação de crédito contingente constitui instrumento destinado a conferir segurança financeira à parceria público-privada do Hospital Regional de Mato Grosso do Sul, reduzindo os riscos associados ao cumprimento das obrigações do poder público, contribuindo para a estabilidade da relação contratual.
11: Os senadores ainda aprovaram um empréstimo para o município de Águas Lindas de Goiás, que será destinado à infraestrutura, saneamento, mobilidade e demais serviços públicos na cidade. Os textos irão à promulgação.
4: A Comissão de Ciência e Tecnologia aprovou o projeto que inclui a cidade digital como novo eixo da Política Nacional de Educação Digital. A proposta prevê ações nas escolas para prevenir riscos do ambiente virtual. O texto também prevê capacitação de professores e apoio às famílias. A proposta segue para a Comissão de Educação, onde será analisada em decisão terminativa. Mais informações com a repórter Patrícia Oliveira.
13: Com foco no uso de tecnologias digitais por crianças e adolescentes, o projeto aprovado prevê que escolas da educação básica promovam estratégias para prevenir o bullying no ambiente virtual, a superexposição e o uso excessivo de telas, além do compartilhamento indevido de dados e imagens e a desinformação. O texto também prevê a formação de professores e gestores, atenção à saúde mental, campanhas sobre direitos e deveres no ambiente digital e orientação às famílias, aspecto destacado pelo senador astronauta Marcos Pontes, do PL de São Paulo.
25: Às vezes o pai ou a mãe, né, ou os dois, chega e fala assim, deixa lá o celular com a criança conectada, mas não faz ideia com quem essa criança está conversando, não faz ideia o que ela está vendo.
13: O projeto também estabelece medidas para ampliar a inclusão digital e a educação.

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2: Deputados permitem desconto nos salários para pagamento de aluguel.
3: Câmara autoriza porte de arma, oficial de justiça e fiscal agropecuário.
2: Plenário garante novas regras para venda e troca de milhas por dinheiro.
3: Boa noite. A Câmara aprovou um projeto que garante o resgate de milhas por dinheiro e a venda para terceiros nos programas de fidelidade. O repórter Antônio Vital acompanhou a votação.
4: O plenário da Câmara aprovou o projeto que garante direitos das pessoas que adquirirem milhas em programas de fidelidade, como a possibilidade de vender o saldo para terceiros. A proposta regulamenta o funcionamento desse tipo de programa e define regras para a venda, transferência e troca de pontos e milhas por dinheiro. De acordo com o projeto apresentado pelo deputado Ricardo Aires, do Republicanos de Tocantins, as empresas que oferecem programas de fidelidade só poderão restringir a venda de milhas pelos clientes se oferecerem uma opção para converter esses pontos diretamente em dinheiro vivo. Se não houver a opção de troca por dinheiro, a empresa fica impedida de bloquear contas, limitar o número de beneficiários ou dificultar a venda ou transferência dos pontos, com exigências como reconhecimento facial ou biometria. Isso vai valer para o resgate de milhas por produtos ou passagens aéreas, por exemplo. De acordo com o autor da proposta, Ricardo Aires, o objetivo é impedir que uma empresa lucre com a venda de pontos e, ao mesmo tempo, crie empecilhos para o cliente resgatar o que comprou. O relator da proposta do plenário, o deputado Paulo Soares, do Podemos de São Paulo, defendeu as medidas. Para ele, as administradoras que vendem pontos ou milhas, que hoje têm valor entre R$ 70 e R$ 80, praticam um monopólio quando dificultam o resgate, a venda ou a conversão de milhas em dinheiro.
5: Um projeto como esse estabelece normas importantíssimas para que o consumidor não seja lesado. São regras claramente colocadas para que nenhum dos lados, na verdade, sejam prejudicados e o consumidor tenha livre acesso ao que é direito dele, no caso aqui, no que diz respeito às milhas. Muitas vezes elas vêm como um bônus ou como um cashback, mas em outras ocasiões essas milhas são compradas. E naturalmente é fundamental que o consumidor tenha pleno direito de distribuir, comercializar, enfim, fazer o uso que bem entender dessas milhas.
4: O projeto que regulamenta o funcionamento de programas de fidelidade e define regras para venda, transferência e troca de pontos e milhas por dinheiro seguiu para análise do Senado. Da Rádio Câmara de Brasília, Antônio Vital.
1: Consumidor.
2: Juarez Costa, do Republicanos de Mato Grosso, apresentou projeto que determina a retenção do pagamento de compras feitas pela internet até o consumidor confirmar o recebimento do produto. O deputado esclarece que a medida busca reduzir prejuízos provocados por fraudes ou por mercadorias não entregues.
3: Juarez Costa explica que o pagamento poderá ficar retido por até 30 dias. De acordo com a proposta, se o consumidor contestar a entrega, o fornecedor terá 10 dias úteis para comprovar o recebimento ou solucionar o problema. Caso contrário, o valor deverá ser devolvido ao comprador.
1: Habitação.
2: A Câmara aprovou projeto que permite desconto no salário para pagamento de aluguel. Entenda na reportagem de Antônio Vital.
4: O plenário da Câmara aprovou o projeto que autoriza desconto diretamente no salário do inquilino para o pagamento do aluguel. O projeto apresentado pelo deputado Júlio Lopes, do PP do Rio de Janeiro, cria possibilidade de consignação em folha de pagamento para aluguéis residenciais. O sistema será parecido com um dos chamados empréstimos consignados, que permitem desconto em folha para pagar financiamentos bancários. De acordo com a proposta, o aluguel consignado vai funcionar como garantia para as locações, o que pode baratear os custos para o locatário. O projeto estabelece um limite de 30% do salário para o pagamento do aluguel e permite que mais de uma pessoa ofereça essa garantia até alcançar o valor do aluguel. Além disso, prevê que o locatário empregado de empresa pública ou privada ficará dispensado da multa contratual se tiver que devolver o imóvel por conta da transferência para

0: outra cidade. No plenário, o relator, deputado Cláudio Cajado, do PP da Bahia, acatou sugestão de mudança apresentada pela deputada Érica Cocai, do PT do Distrito Federal, que retirou do texto a possibilidade de uso do saldo do FGTS para pagamento do aluguel.
1: Consideramos meritória a emenda de plenário apresentada, vez que preserva a finalidade do FGTS, que é assegurar proteção financeira ao trabalhador em situações específicas, reduzindo-se o risco de comprometimento dessa reserva financeira do trabalhador.
0: O projeto que autoriza desconto diretamente no salário do inquilino para o pagamento do aluguel seguiu para análise do Senado. Da Rádio Câmara de Brasília, Antônio Vital.
2: Justiça. Zé Adriano, do PP do Acre, é autor de projeto que cria procedimento para investigar as causas de incidentes graves em obras e serviços de engenharia contratados pelo poder público. Pela proposta, a análise será obrigatória em situações de acidentes com morte, entre outros.
3: Zé Adriano explica que a proposta prevê investigação técnica independente para identificar as causas do problema e evitar novas ocorrências. O texto também prevê a divulgação de relatórios no Portal Nacional de Contratações Públicas, com as recomendações resultantes da apuração.
2: Votação. A Câmara aprovou o porte de armas para oficiais de justiça e fiscais agropecuários. O repórter Marcelo Larcher traz mais detalhes sobre as mudanças propostas na legislação.
4: A Câmara dos Deputados aprovou o projeto que autoriza o porte de armas de fogo para oficiais de justiça e auditores fiscais federais agropecuários. O projeto altera o Estatuto do Desarmamento para incluir essas duas categorias entre aquelas que já têm direito ao porte de arma no país. Hoje, essa autorização já vale para policiais, militares e outras carreiras ligadas à segurança pública, desde que cumpram os requisitos legais, como comprovação de capacidade técnica e aptidão psicológica. Pelo texto aprovado, esses profissionais poderão portar arma de fogo de propriedade própria ou fornecida pelas instituições, inclusive fora do horário de serviço, com validade em todo o território nacional, conforme as regras previstas em lei. Outro ponto do projeto é a atualização de regras relacionadas à idade mínima para aquisição de armas. A proibição para menores de 25 anos continua valendo, com exceção das categorias que têm autorização legal para o porte, incluindo agora os oficiais de justiça e os auditores fiscais agropecuários. Relator da proposta, o deputado Jonas Donizete, do PSB de São Paulo, argumentou que a medida reconhece o risco enfrentado por esses profissionais no exercício das funções. Segundo ele, oficiais de justiça e auditores fiscais atuam diretamente na execução de decisões judiciais e em atividades de fiscalização, muitas vezes em situação de tensão e exposição a ameaças. No plenário, o relator foi o deputado Coronel Meira, do PL de Pernambuco. Ele justificou a necessidade de porte de arma para oficiais de justiça.
5: O oficial de justiça exerce, sim, uma atividade marcada pelo risco. É o oficial de justiça que sai dos fóruns dos tribunais para fazer com que a decisão judicial chegue às ruas, às residências, às empresas e tantas vezes aos locais de conflito. É ele quem cumpre mandados de prisão, medidas protetivas de urgência, ordens de busca e apreensão, reintegrações de posse, afastamentos do lar, em situação que podem envolver tensão, resistência, violência e risco concreto à própria vida.
4: O projeto que autoriza o porte de arma para oficiais de justiça e auditores fiscais federais agropecuários seguiu para análise do Senado. Da Rádio Câmara de Brasília, com informações de Daniele Lessa e Antônio Vital, Marcelo Larcher.
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2: Segurança Pública.
3: Júnior Ferrari, do PSD do Pará, é autor de projeto que altera a Lei Maria da Penha para obrigar o agressor a ressarcir os custos com o uso da tornozeleira eletrônica. Pela proposta, os valores arrecadados serão destinados a fundos de combate à violência contra a mulher.
2: Júnior Ferrari argumenta que o custo médio mensal de monitoramento de cada tornozeleira varia entre R$ 200 e R$ 300, pagos integralmente pelo Estado. Ele salienta que a cobrança do agressor não será condição para aplicar a medida protetiva.
3: Júlia Arcoverde, do PP do Piauí, é favorável à redução da maioridade penal de 18 para 16 anos. Ele defende ainda a responsabilização de adolescentes entre 12 e 16 anos que pratiquem crimes com violência ou grave ameaça, crimes hediondos e crimes contra a vida.
2: Júlia Arcoverde argumenta que a medida endurece a punição de adolescentes envolvidos em crimes graves e reduz o uso de menores por organizações criminosas. Ele acredita que a proposta adequa a legislação à gravidade desses delitos e amplia a proteção da sociedade.
7: Comissões.
3: A comissão que analisa a redução da maioridade penal iniciou seus trabalhos sob questionamento de inconstitucionalidade. O repórter José Carlos Oliveira nos traz os argumentos.
8: O deputado Aloísio Mendes, do Republicanos do Maranhão, foi eleito presidente da Comissão Especial da Câmara dos Deputados sobre redução da maioridade penal. Os parlamentares vão analisar três propostas de emenda à Constituição que tratam de plena maioridade civil e penal aos 16 anos de idade, redução excepcional da maioridade penal em casos de crimes hediondos e de extrema crueldade e redução geral da maioridade penal para 16 anos, com previsão de que adolescentes entre 12 e 16 anos respondam criminalmente por crimes cometidos com violência ou grave ameaça, crimes hediondos e crimes contra a vida. Aloísio Mendes escolheu como relator o deputado Mendonça Filho, do PL de Pernambuco, que afirmou foco na construção de uma proposta tecnicamente estruturada nas boas práticas internacionais e moralmente à altura da dor das vítimas e seus familiares.
9: A unificação das PECs que tratam do tema nos permite fazer uma discussão aprofundada sobre como constituir e futuramente regulamentar um sistema prisional juvenil no país, modernizado o sistema de justiça criminal brasileiro para dar uma resposta civilizada à demanda social por justiça.
8: Mendonça Filho apresentou um plano de trabalho para buscar, entre outros pontos, o diagnóstico sobre a promoção da justiça às vítimas, o dimensionamento do impacto civil e o estudo da viabilidade institucional da medida. As audiências na Câmara, os seminários nas cinco regiões do país e as reuniões técnicas com especialistas e entidades vão se basear em cinco eixos temáticos: constitucionalidade, direitos humanos e tratados internacionais, segurança pública, crime organizado e dissuasão penal, infraestrutura e gestão dos sistemas prisional e socioeducativo, impactos jurídicos e legitimidade de eventual referendo popular sobre o tema nas eleições municipais de 2028. Os canais de interação da Câmara com a população, como o E-Democracia, também serão usados para recebimento de perguntas e contribuições por escrito. O relator apresentou um cronograma até a votação da proposta.
9: O debate vai evoluir, certamente numa velocidade reduzida no período eleitoral, mas passada a eleição nós teremos a oportunidade de aprofundar as discussões para que, na minha intenção, até dezembro tenhamos a votação dessa matéria na Comissão Especial e no Plenário da Casa.
8: A redução da maioridade penal é tema polêmico na sociedade, com forte oposição, principalmente de entidades ligadas a direitos humanos. Antes do início dos trabalhos, o deputado Tarcísio Mota, do PSOL do Rio de Janeiro, apresentou questão de ordem para tentar barrar a instalação da comissão. Depois, utilizou o mesmo instrumento para apontar nulidades e inconstitucionalidades do tema. Também citou jurisprudência do Supremo Tribunal Federal, desrespeito a tratados internacionais e risco de transferência de adolescente do sistema socioeducativo para o falido e superlotado sistema prisional comum.
10: A inimputabilidade penal até os 18 anos, assegurada pelo artigo 228 da Constituição Federal, constitui um direito individual do cidadão em desenvolvimento. Artigo 60 da Carta Magna proíbe terminantemente a deliberação de qualquer proposta de emenda tendente a abolir, entre aspas, direitos e garantias individuais. A instalação de uma comissão destinada a suprimir direitos fundamentais em meio a um período de funcionamento prioritariamente remoto dessa casa configura grave cerceamento democrático.
8: O presidente da comissão, Aloísio Mendes, contestou.
11: Os pontos levantados pela Vossa Excelência já foram vencidos na CCJ com relação à dissimilibilidade desse assunto e com relação à votação remota. Existem precedentes na casa e hoje o plenário da Câmara está funcionando de forma remota e a comissão segue mesmo o caminho.
8: A comissão é formada por 38 titulares e igual número de suplentes. Os deputados Guilherme Derrite, do PP de São Paulo, Benes Leocádio, do União do Rio Grande do Norte e Sargento Faul, do PL do Paraná, foram eleitos para as três vice-presidências. Da Rádio Câmara de Brasília, José Carlos Oliveira.
7: Trabalho.
2: Ercílio Coelho Diniz, do MDB de Minas Gerais, propõe a criação do Programa Nacional de Retorno Profissional da Mulher 50+. A iniciativa busca facilitar a reinserção no mercado de trabalho de mulheres com mais de 50 anos que tenham ficado afastadas por pelo menos 2 anos.
3: Ercílio Coelho Diniz alega que essas mulheres enfrentam uma dupla barreira ao tentar voltar ao emprego: o preconceito relacionado à idade e à interrupção da carreira. Para ele, o programa valoriza a experiência dessas profissionais e reduz desigualdades de gênero e de idade.
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12: Economia.
2: O Congresso Nacional instalou a comissão que vai analisar a medida provisória que reduz a chamada taxa das blusinhas. A repórter Maria Neves acompanhou.
13: Deputados e senadores instalaram comissão especial para analisar a medida provisória que trata da chamada taxa das blusinhas. Apresentada pelo governo em maio, a proposta reduz a zero a alíquota do imposto de importação de produtos que custem até 50 dólares dos Estados Unidos, taxa que atualmente é de 20%. Se não for votada até 8 de setembro, a MP perde a validade. O presidente da Câmara, deputado Hugo Mota, adiantou que irá discutir o assunto com o Colégio de Líderes e o presidente do Senado, Davi Alcolumbre, para votar a proposta nas próximas semanas.
14: Para que essa taxação não volte, é necessário que o Congresso Nacional se debruce sobre esse tema nas próximas semanas e eu irei tratar disso no Colégio de Líderes, bem como também com o presidente do Senado, o senador Davi, sobre o que nós iremos fazer juntos, já que é uma comissão mista que depende da participação das duas casas.
13: Para presidir a comissão, deputados e senadores elegeram o deputado Dorinaldo Malafaia, do PDT do Amapá. O vice-presidente será o senador Randolph Rodrigues, do PT do Amapá, e o relator escolhido foi o senador Eduardo Gomes, do PL do Tocantins. Além de zerar o imposto de importação de produtos de até 50 dólares, a medida provisória reduz a alíquota do tributo de compras internacionais com valores entre 50 dólares e 3 mil dólares para 30%. Até a edição da MP, a alíquota era de 60%. Na justificativa da proposta, o governo sustenta que a medida visa simplificar a tributação e incentivar a adesão dos importadores a programas de regularidade fiscal. A tributação das compras internacionais de baixo valor foi criada no Brasil por meio de uma lei de 2024, que vigorou até a edição da medida provisória em maio. Antes da lei, um decreto de 1980 isentava essas compras do imposto de importação. Da Rádio Câmara de Brasília, Maria Neves.
12: Esporte.
3: Wellington Roberto, do PSD da Paraíba, é um dos autores de PEC que concede imunidade de impostos a entidades esportivas sem fins lucrativos. O texto impede a cobrança sobre patrimônio, renda e serviços das organizações que cumprirem as exigências do Código Tributário Nacional.
2: Wellington Roberto ressalta que o benefício será restrito a entidades certificadas dos setores olímpico, paralímpico, clubístico ou educacional. Ele afirma que a proposta busca ampliar os recursos disponíveis para a formação de atletas e manutenção de projetos esportivos com finalidade social.
3: João Carlos Bacelar, do PL da Bahia, também assina a proposta de emenda à Constituição, que pretende incluir as entidades esportivas sem fins lucrativos entre as instituições com imunidade tributária. O objetivo, segundo ele, é equipará-las às áreas de educação e assistência social.
2: João Carlos Bacelar justifica que a medida fortalece o esporte como política pública e garante mais segurança financeira às entidades esportivas certificadas. O deputado diz ainda que o texto mantém a exigência de cumprimento dos requisitos legais para acesso à imunidade.
12: Educação.
3: André Fufuca, do PP do Maranhão, defende a criação de um incentivo educacional no programa Bolsa Atleta. Proposta nesse sentido prevê um adicional de 10% no benefício para atletas que comprovem matrícula e frequência regular em instituição de ensino.
2: Relator da matéria na Comissão de Esporte, André Fufuca, avalia que a medida estimula a continuidade dos estudos sem afetar a categoria estudantil, que já exige matrícula como requisito. O deputado acredita que a iniciativa amplia as oportunidades.

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Muito bem, gente, em Piritiba são exatamente 20 horas e 10 minutos. Muito boa noite pra você que acabou de chegar. Muito boa noite, muito boa noite. Franklin Souza no comando da Imora FM. É, 96,3, hein? Muito boa noite, que noite maravilhosa essa noite de sexta-feira, dia 14/8, hein? 14 de agosto de 2026. Entra no ar pra você é a melhor programação da Imora FM. É a programação Espaço Gospel, com uma belíssima canção, Diante do Trono, Não Temas. Logo na sequência você vai curtir Maria Helena, Deus Nos Chama. Olha só, lembrando a todos vocês que a partir de 9 horas entra no ar a programação MPB Nights, que é uma mistura de muita música boa, é uma mistura de vários ritmos, de várias culturas que a gente uniu em um só lugar para trazer o melhor para vocês aí, tá bom? E depois vamos ter a programação fim de noite, hein, que é aí onde você vai se apaixonar de verdade. É logo a partir das 10 horas entra no ar para vocês a programação fim de noite, que vai até as 11 horas, tá bom? Então vamos ficar de encontro marcado aqui. Eu daqui, você daí, e juntos iremos ouvir a Imora FM. Em Piritiba são 20 horas e 11 minutos. Olha só, quero mandar um forte abraço aí pra minha amiga Josi, ela que tá lá em São Paulo, hein? Alô, Josi! Forte abraço pra você, minha amiga, tamo junto. É, rapaz, também, minha amiga também não pode ficar de fora, minha amiga Márcia Oliveira, daqui a pouquinho ela entra em contato comigo aqui. Alô, Márcia! E aí, como foi a viagem? Foi boa? É, minha amiga Jerusa também, rapaz, minha amiga Suzanete lá em Manguinha, ou melhor, em Jico de Mairi, hein? Minha amiga Vera Martins, meu amigo Atemilson das Tocas, meu amigo Euvaldo da Fazenda Riacho dos Patos lá em Mundo Novo, hein? Muito bem, gente, em Piritiba são 20 horas e 12 minutos. Tenha uma ótima noite pra vocês.

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1: 8h23.
2: Deus está nos chamando nesse tempo para mergulhar em níveis mais profundos. O extraordinário de Deus está disponível. Quantos querem isso? Diga amém!

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